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Obrigado. Eram as palavras de Pedro Malaquias para o tema de Rádio Macau, Cidade Fantasma. As palavras ao vento da resistência vão continuar. E agora na voz de Pedro Ares Magalhães, para Perfeito Vazio.

Obrigado, hein?

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0: Obrigado.
1: Esta é a famosa música do Sitiado, do João Guardela, que ficou muito, muito ligada à Resistência. Estamos quase a ir embora. Está na altura do Fernando apresentar a banda.
2: Agora falas tu sobre os lindos temas que nós temos vindo a desenvolver.
1: Como ia dizendo, estamos quase a deixar-vos e vamos tocar ainda uma canção pouco conhecida de vós, que é do último álbum, chama-se Balançando nas Estrelas. Obrigado.

0: subs. Miguel, vamos todos tirar uma selfie. Esse braço no ar, Lisboa!
1: Olá, viste, não é uma selfie, é uma fotografia ao público.
0: É?
1: É. Pessoal!
0: Aguenta!
1: E digo mais, e digo mais.

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E o nosso primeiro convidado é alguém que nasceu em Coimbra. E esse aqui fugiu para Lisboa. E ele é que ficou a perder, e é isso que vocês lhe vão mostrar. Senhoras e senhores, queremos uma enormíssima, calorosíssima salva de palmas para um amigo, um grande músico, um grande compositor e produtor, João Só.

0: Uma salva de palmas para estes senhores.
1: Como o João vive em Lisboa, disse que sentia muito esta música. Vocês conhecem na cantina connosco, chama-se Não Responde Por Mim.

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Quando nós surgimos em 2013, fizemos um primeiro concerto com músicas que obviamente não eram nossas, não tínhamos músicas até aí, nem sequer sabíamos que íamos continuar o grupo. E nessa altura apresentámos 7 temas. E desses 7 temas que tocámos nesse dia, 4 tinham a autoria deste senhor que se segue. O nome dele está inscrito de uma forma absolutamente marcante no Cancioneiro Nacional, fez parte de alguns dos grupos que marcaram a nossa infância e o nosso crescimento. Mostrem a raça de Coimbra para receber João Gil.

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0: Muito obrigado.
1: Miguel, diz lá que aqui em Coimbra não se está bem.
0: Já cá tinha estado muito bem.
1: No ano passado, não foi?
0: Tinha estado aqui nesta mesmíssima casa.
1: O Miguel aceitou cantar uma música connosco, muito querida, que é a música que dá nome àquilo que é o nosso primeiro álbum. Chama-se Pontes nos Is e vocês vão ajudar a cantar também.

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1: Vamos aproveitar que estás cá para ver aqui um pequeno reencontro. A música tem este cariz de partilha e de encontro. E vamos aqui reeditar um duo que era Mendes e João Só.
2: Isso é isso. Por isso vamos... Dos anos de 2010.
1: 2010, isso já foi há muito tempo. Nós ainda nem existíamos, ó Miguel.
2: Alguém conhece esse duo Mendes e João Só? Então foram vocês que compraram um CD.
3: Só fizemos 500, agora acusem-se.

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2: Nos Açores, as notícias com Sandra Henriques.
3: 11 distritos de Portugal estão já nesta altura sob aviso amarelo, de Viana do Castelo até Setúbal, por causa da chuva e da trovoada previstas para hoje. Pode mesmo haver granizo e vento forte. Os únicos distritos que para já escapam são os distritos de Bragança, Guarda, Castelo Branco, Porto Alegre, Évora, Beja e Faro. A Autoridade Nacional de Emergência e Proteção Civil já emitiu um aviso à população a recomendar medidas preventivas para evitar, por exemplo, inundações em zonas urbanas. Um dos conselhos é que se garanta que os sistemas de escoamento das águas pluviais estejam desobstruídos e que não haja objetos que possam ser arrastados ou dificultar o normal escoamento da água. Já está extinto o incêndio que começou ontem à tarde em Abrantes, no distrito de Santarém. O fogo foi dado como extinto às 5:15 da manhã. A página da Proteção Civil na internet dá conta de que continuam no local mais de 260 homens e mulheres nesta fase em que já não há perigo de propagação das chamas. Na Primeira Liga de Futebol, o jogo de destaque do dia vai ser o Futebol Clube do Porto, Arouca. Se uma das equipas vencer, fica na liderança isolada do campeonato nesta terceira jornada. A partida está marcada para as 20h30 da noite e tem relato em direto aqui na Rádio Pública.
2: Sandra Henriques na edição RTP Antena 1, simultâneo com RTP Antena 1 Madeira, Açores e RTP Mundo. 8 da manhã mais um minuto. Bom fim de semana.
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saudação amiga para si, amigo ouvinte, que nos acompanha na transmissão da Eucaristia através da Antena 1. Neste 21º domingo do tempo comum, somos convidados a meditar e a refletir sobre os dois temas principais dos quais se constrói e se estrutura toda a existência cristã: Cristo e a Igreja. Preparemo-nos para a Eucaristia que vamos agora celebrar. Estamos na Igreja São João de Brito, em Lisboa, presido por Padre João Valente, pároco desta comunidade, que nos acolhe e com quem vamos celebrar agora.

0: Em nome do Pai, do Filho e do Espírito Santo.
1: Amém.
0: A graça do nosso Senhor Jesus Cristo, o amor do Pai e a comunhão do Espírito Santo estejam convosco. Nós somos as pedras vivas do Templo do Senhor e assim iniciávamos a nossa celebração eucarística, este encontro com Cristo ressuscitado. Que esta celebração nos ajude a reavivar esta alegria que é pertencermos a esta Igreja, a esta comunidade, que anuncia o Evangelho da esperança, da vida, da salvação, que é portadora desta alegria, desta felicidade que Deus, através de Jesus e hoje através da sua Igreja, quer reacender no coração de todos nós. Que esta Eucaristia, esta ação de graças, seja esse encontro com Cristo ressuscitado. Irmãos, para celebrarmos dignamente os santos mistérios, reconheçamos que somos pecadores. Confessemos os nossos pecados. Confesse a Deus Todo-Poderoso e a vós, irmãos. Pequei muitas vezes pensamentos, palavras, atos e omissões. Minha culpa, minha tão grande culpa. E peço à Virgem Maria, aos anjos e santos, e a vós, irmãos, rogueis por mim a Deus Nosso Senhor. Deus Todo-Poderoso tenha compaixão de nós, perdoe os nossos pecados e nos conduza à vida eterna.
2: Amém.

Senhor Deus, Rei dos Céus, Deus Pai Todo-Poderoso, nós vos louvamos, nós vos bendizemos, nós vos adoramos, nós vos glorificamos, nós vos damos graças por vossa imensa glória. Senhor Jesus Cristo, Filho Unigénito, Senhor Deus, Cordeiro Deus, Filho de Deus Pai, vós que tirais o pecado do mundo, tende piedade de nós. Vós que tirais o pecado do mundo, acolhei a nossa súplica. Vós que estáis à direita do Pai, tende piedade de nós. Só vós sois o Santo, só vós o Senhor, só vós o Altíssimo Jesus Cristo, com o Espírito Santo, na glória de Deus Pai. Amém.

0: Oremos. Senhor nosso Deus, que unis os corações dos fiéis no único desejo, fazei que o vosso povo ame o que mandais e espere o que prometeis, para que no meio da instabilidade deste mundo fixemos os nossos corações onde se encontram as verdadeiras alegrias. Por nosso Senhor Jesus Cristo, vosso Filho, que é Deus, e convosco vive e reina na unidade do Espírito Santo por todos os séculos dos séculos.
1: Amém. E vós, quem dizeis que eu sou? Uma fé que liberta. Jesus funda a sua Igreja sobre algo sólido, até mesmo inabalável, mas que paradoxalmente passa pela fraqueza e pelo fracasso. Pedro não tem medo de abrir as portas do reino aos imperfeitos, pois a misericórdia de Deus é a chave.
2: Leitura do livro de Isaías.
3: Eis o que diz o Senhor a Shebna, administrador do palácio. Vou expulsar-te do teu cargo, remover-te do teu posto. E nesse mesmo dia, chamarei o meu servo Eliacim, filho de Elcias. Hei de revesti-lo com a tua túnica, hei de pôr-lhe à cintura a tua faixa, entregar-lhe nas mãos os teus poderes, e ele será um pai para os habitantes de Jerusalém e para a casa de Judá. Porei aos meus ombros a chave da casa de David. Há de abrir sem que ninguém possa fechar. Há de fechar sem que ninguém possa abrir. Fixá-lo-ei como uma estaca em lugar firme, e ele será um trono de glória para a casa de seu pai.

epístola do apóstolo São Paulo aos Romanos. Como é profunda a riqueza, a sabedoria e a ciência de Deus. Como são insondáveis os seus desígnios e incompreensíveis os seus caminhos. Quem conheceu o pensamento do Senhor? Quem foi o seu conselheiro? Quem lhe deu primeiro para que tenha de receber retribuição? Dele, por ele e para ele são todas as coisas. Glória a Deus para sempre. Amém.

Naquele tempo, Jesus foi para os lados de Cesareia de Filipe e perguntou aos seus discípulos: quem dizem os homens que é o Filho do Homem? Eles responderam: uns dizem que é João Batista, outros que é Elias, outros que é Jeremias ou algum dos profetas. Jesus perguntou: e vós, quem dizeis que eu sou? Então Simão Pedro tomou a palavra e disse: tu és o Messias, o Filho de Deus vivo. Jesus respondeu-lhe: feliz ti, Simão, filho de Jonas, porque não foram a carne e o sangue que te revelaram, mas sim meu Pai que está nos céus. Também eu te digo, tu és Pedro. Sobre esta pedra edificarei a minha igreja. E as portas do inferno não prevalecerão contra ela. Dar-te-ei as chaves do reino dos céus. Tudo o que ligares na terra será ligado nos céus. E tudo o que desligares na terra será desligado nos céus. Então Jesus ordenou aos discípulos que não dissessem a ninguém que ele era o Messias.

E neste domingo, Jesus dirige a cada um de nós uma pergunta muito concreta. E tu, quem dizes que eu sou? E tenho a certeza que Jesus não quer aquela resposta típica de que aprendemos na catequese ou que ao longo do tempo fomos elaborando. A resposta que Jesus espera de nós é aquela que lhe damos com a nossa vida, no nosso cotidiano, no nosso dia-a-dia, na nossa relação de uns com os outros. E como é que Jesus vai estando presente nesse nosso cotidiano, nesta nossa vida? Vida de fé, esperança, caridade, vida de amor, vida de serviço. E esta é a pergunta que se coloca neste nosso itinerário também da vida da fé. Porque a essa altura percebemos que muitas vezes queríamos responder melhor, que a nossa vida fosse se calhar mais tradução desta amizade, desta intimidade que vamos cultivando com Jesus no nosso dia-a-dia. Mas sentimos sempre imperfeitos, limitados, inseguros, descrentes. E por isso é extremamente bonita a resposta de Pedro, sem dúvida a primeira profissão de fé, proclamação da fé: tu és o Messias, o Filho de Deus vivo. Mas também aqui Jesus tem cuidado de lembrar Pedro, apesar de sublinhar esta bem-aventurança: feliz Simão, que não foi a carne e o sangue que lhe o revelaram, mas sim o Pai que está nos céus. E por isso sempre quereram e sempre quisermos responder a esta interpelação de Jesus, tomamos consciência que se calhar grande parte desta resposta é porque já Deus habita nos nossos corações. Não é apenas fruto da nossa razão, da nossa inteligência, da nossa sabedoria, das nossas capacidades. É um dom.

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1: Estamos também aprendendo a colocar os nossos passos nessas pegadas que Jesus nos deixou. E por isso, sem dúvida, também hoje não podemos deixar de agradecer a Deus este incomensurável dom, dom da fé. Não é algo a que tenhamos direito ou que possamos exigir, mas sem dúvida é um privilégio, porque muitas vezes dentro da nossa própria casa nós apercebemos que há atitudes diferentes perante este dom. E sem dúvida nós não podemos deixar de agradecer ao Senhor esta luz, esta esperança, esta graça, este amor que Ele semeou em nossos corações e que nos permite reconhecer, na verdade, quem é este Jesus e que nos leva a querer sempre melhorar a consciência acerca da presença de Jesus no nosso coração e na nossa vida. Jesus a Pedro hoje confiou as chaves do reino. A chave será sempre símbolo de poder. Abrir e fechar. Mas, de certo modo, Jesus também confia a cada um de nós essa chave. Aliás, confia a toda a Igreja, não só ao Pedro, mas a cada um de nós. Então sabemos que esta chave é que pode abrir a porta do nosso coração e ajudar-nos a buscar, a procurar esse caminho da felicidade, esse caminho da liberdade, esse caminho de plenitude de vida, essa vida que não tem fim. E que esta chave é, acima de tudo, imagem, sinal desta misericórdia, deste perdão, deste amor de Deus. Quer ajudar-nos a superarmos a nós mesmos, a dar o nosso melhor, a não desanimar, a não desistir, a acreditar que podemos sempre recomeçar de novo. Pois este Jesus é aquele que ainda domingo passado, quando encontro com aquela mulher, a cananeia, lhe restituiu aquela que era a esperança da sua vida, a cura da sua filha. E na verdade Jesus vem ao nosso encontro para nos curar, para nos libertar, para nos restituir essa dignidade de vida, essa plenitude de vida. A sua missão é, acima de tudo, revelar o amor incondicional de Deus para com todos. Esse amor de Deus que se revela nessa parábola, o filho pródigo, o bom samaritano, ou até mesmo na conversão de Zaqueu. Irmãos, ousemos, pois, hoje, uma vez mais, sem receio, com confiança, com Pedro, responder a esta interpelação que Jesus coloca a cada um de nós. Quem dizes que eu sou? Não que Jesus tenha dúvidas sobre a sua identidade, mas sem dúvida a certeza que esta é a resposta que queremos dar com a nossa vida, com o nosso testemunho, o nosso exemplo, a nossa missão. Então aí sim, se tornarmos-nos pedras vivas desta Igreja do Senhor. Uma Igreja de portas abertas que acolhe. E como Jesus nos diz no Evangelho,

0: com Jesus, as portas do inferno não prevalecerão contra ela. Tudo aqui é sinónimo. Ódio, violência, guerra, injustiça, morte. Estas são as portas do inferno. E por isso, sem dúvida, Jesus oferece-nos esta promessa: imortalidade, plenitude de vida, vida que não tem fim. Por isso nós hoje, como São Paulo, também queremos dar graças ao Senhor. Paulo, depois dessa dificuldade em não perceber como é que os seus conterrâneos, os seus irmãos, não reconheciam Jesus, o Messias, e depois de procurar cada vez mais integrar os gentios na vida da fé em Cristo, recorda-nos como é profunda a riqueza, a sabedoria e a ciência de Deus. Como são insondáveis os seus desígnios, incompreensíveis os seus caminhos. Dele, por ele e para ele são todas as coisas. Com Paulo, ousemos nós também dizer: glória a Deus para sempre. Creio em um só Deus, Pai Todo-Poderoso, Criador do céu e da terra, de todas as coisas visíveis e invisíveis. Creio em um só Senhor Jesus Cristo, Filho unigénito de Deus, nascido o Pai antes de todos os séculos. Deus de Deus, luz de luz, Deus verdadeiro de Deus verdadeiro, gerado, não criado, consciencial ao Pai. Por ele todas as coisas foram feitas, por nós homens e por nossa salvação, desceu dos céus e encarnou pelo Espírito Santo no seio da Virgem Maria e se fez homem. Também por nós foi crucificado sob Pôncio Pilatos, padeceu e foi sepultado. Ressuscitou ao terceiro dia, conforme as Escrituras, e subiu aos céus, onde está sentado à direita do Pai. De novo há de vir em sua glória, para julgar os vivos e os mortos, e o seu reino não terá fim. Creio no Espírito Santo, Senhor que dá a vida, e precede o Pai e do Filho, e com o Pai e o Filho é adorado e glorificado. Ele que falou pelos profetas. Creio na Igreja Una, Santa, Católica e Apostólica. Professo o seu batismo para a remissão dos pecados. Espero a ressurreição dos mortos, a vida do mundo que há de vir. Amém. Oremos ao Deus Santo e Misterioso, que revelou a Pedro que Jesus era o Messias e nos chama a todos a ser santos, dizendo com toda a confiança: atendei, Senhor, a nossa prece.
1: Atendei, Senhor, a nossa prece.
2: Pela Santa Igreja, fundada sobre a rocha de Pedro, para que permaneça firme na fé e seja testemunha do amor constante de Cristo, oremos.
0: Atendei, Senhor, a nossa prece.
2: Pelos dirigentes dos povos e seus conselheiros, para que o Senhor lhes inspire projetos de paz e eles edifiquem uma sociedade mais justa, oremos.
0: Atendei, Senhor, a nossa prece.
2: Pelos que são perseguidos por motivos religiosos ou políticos, para que seja respeitada a sua dignidade humana e possam livremente escolher o seu caminho, oremos.
0: Atendei, Senhor, a nossa prece.
2: Pelos que têm fome, estão doentes ou sozinhos, para que encontrem em cada homem um amigo e creiam que Jesus está perto dos que nele confiam. Oremos.
0: Atendei, Senhor, a nossa prece.
2: Por todos nós aqui reunidos em Assembleia, para que sejamos pedras vivas da Igreja e discípulos verdadeiros de Jesus. Oremos.
0: Atendei, Senhor, a nossa prece. Rezemos para que nas grandes cidades, muitas vezes marcadas pelo anonimato e pela solidão, encontremos novas formas de anunciar o Evangelho, descobrindo caminhos criativos para para construir comunidade, oremos.
1: Acabai, Senhor, a nossa presença.
0: Por todos quantos se confiam às nossas orações, pelo dom da paz, pelo dom da vida, pelos nossos irmãos doentes e por aqueles que Deus cuidam, pelos que partiram para a casa do Pai, Jaime Alves Cabral, Maria da Costa e família, António Rodrigues e família, Manuel Bonifácio e família, Angelina de Mudo Nogueira, Maria do Deserto Videira, Almiro Jesus da Silva, Eulália Baeta Pereira, Maria Bernardina Baeta Dias, Clotilde Pereira e marido. Pelas almas do purgatório e por todos quantos se oferecem ação de graças, oremos.
1: Acabai, Senhor, a
0: nossa. Senhor Pai Santo, que fundastes a igreja do vosso Filho sobre a rocha firme de Pedro e dos apóstolos e nos chamastes a entrar com pedras vivas na sua construção, dai-nos a graça de permanecer na unidade da fé. Por Cristo nosso Senhor.
1: Amém.

Domingo, a liturgia coloca-nos diante de uma das perguntas mais decisivas da vida cristã. E vós, quem dizeis que eu sou? Simão Pedro responde com uma confissão de fé, que não vem da carne nem do sangue, mas de uma revelação do Pai, como lhe diz Jesus: tu és o Messias, o Filho de Deus vivo. Nesta resposta, Pedro reconhece que Jesus, não apenas um enviado, mas o próprio Filho de Deus, o Cristo esperado. Hoje, a mesma pergunta ressoa em cada coração: e vós, quem dizes que eu sou? Não basta repetir fórmulas apreendidas. É preciso uma adesão pessoal, renovada, que se traduz em vida. Confessar que Jesus é o Cristo, o Filho de Deus vivo, implica segui-lo, confiar nele, deixar que a sua palavra transforme as nossas decisões, os nossos relacionamentos e as nossas prioridades. Que a nossa resposta, como a de Pedro, seja clara e generosa. Que cada um de nós possa dizer, com convicção renovada, tu és o Cristo, o Filho de Deus vivo. E que, ancorados nesta fé, caminhemos unidos na Igreja, porque o Senhor permanece fiel à sua promessa.

0: Orai, irmãos, para que o meu e vosso sacrifício seja aceito por Deus Pai Todo-Poderoso.
1: Receba o Senhor por tuas mãos este sacrifício para a glória do seu nome, para o nosso bem.
0: Senhor, pelo único sacrifício da cruz formastes para vós um povo de adoção filial, concedei à vossa Igreja o dom da unidade e da paz, por Cristo nosso Senhor.
1: Amém.
0: O Senhor esteja convosco. Corações ao alto. Demos graças ao Senhor nosso Deus. Senhor Pai Santo, fonte da verdade e da vida. É verdadeiramente nosso dever e a nossa salvação bendizer-vos e dar-vos graças, porque neste dia de festa nos congregastes na vossa casa. Hoje a vossa família, reunida para escutar a palavra da salvação e participar no pão da vida, celebra o memorial do Senhor ressuscitado, na esperança do domingo que não tem ocaso, quando toda a humanidade entrar no vosso descanso. Então veremos o vosso rosto e louvaremos sem fim a vossa misericórdia. Nesta feliz esperança, com os anjos e os santos, proclamamos a vossa glória, cantando numa só voz.

Vós, Senhor, sois verdadeiramente santo, sois a fonte de toda a santidade. Reunidos na vossa presença em comunhão com toda a Igreja, ao celebrarmos o primeiro dia da semana em que nosso Senhor Jesus Cristo ressuscitou dos mortos, humildemente vos suplicamos. Santificai estes dons, derramando sobre eles o vosso Espírito, de modo que se convertam para nós no corpo e sangue de nosso Senhor Jesus Cristo. Na hora em que ele se entregava para voluntariamente sofrer a morte, tomou o pão e, dando graças, partiu e deu aos seus discípulos, dizendo: tomai todos e comei. Isto é o meu corpo, que será entregue por vós. De igual modo, no fim da ceia, tomou o cálice, de novo deu graças e deu aos seus discípulos, dizendo: tomai todos e bebei. Este é o cálice do meu sangue, o sangue da nova eterna aliança, que será derramado por vós e por todos para a remissão dos pecados. Fazei isto em memória de mim.

0: Celebrando agora, Senhor, o memorial da morte e ressurreição de vosso Filho, nós vos oferecemos o pão da vida e o cálice da salvação e vos damos graças porque nos admitiste à vossa presença para vos servir nestes santos mistérios. Humilmente vos suplicamos, participando no corpo e sangue de Cristo, sejamos reunidos pelo Espírito Santo no só corpo. Lembrai-vos, Senhor, da vossa Igreja dispersa por toda a terra e tornai-a perfeita na caridade, em comunhão com o nosso Papa Leão, nosso Patriarca Rui e todos os ministros sagrados. Lembrai-vos também dos nossos irmãos que adormeceram na esperança da ressurreição e de todos aqueles que na vossa misericórdia partiram deste mundo. Admiti-os na luz da vossa presença. Tende misericórdia de nós, Senhor, e dai-nos a graça de participar na vida eterna com a Virgem Santa Maria, Mãe de Deus, São José, seu esposo, os bem-aventurados apóstolos, São João de Brito, nosso padroeiro, e todos os santos que desde o princípio do mundo viveram na vossa amizade, para cantarmos os vossos louvores por Jesus Cristo, vosso Filho. Por Cristo, com Cristo, em Cristo, a vós, Deus Pai Todo-Poderoso, na unidade do Espírito Santo, toda a honra e toda a glória, por todos os séculos dos séculos.
1: Amém.
0: Unidos a Cristo pelo Espírito Santo, ousamos dizer, Pai nosso, que estais nos céus, santificado seja o vosso nome. Venha a nós o vosso reino. Seja feita a vossa vontade, assim na terra como no céu. O pão nosso cada dia nos dai hoje. Perdoai-nos as nossas ofensas, assim como nós perdoamos a quem nos tem ofendido. E não nos deixeis cair em tentação, mas livrai-nos do mal. Livrai-nos de todo o mal, Senhor, e dai o mundo a paz em nossos dias, para que, ajudados pela vossa misericórdia, sejamos sempre livres do pecado e de toda a perturbação, enquanto esperamos a vinda gloriosa de Jesus Cristo, nosso Salvador. Senhor Jesus Cristo, disseste aos vossos apóstolos, deixo-vos a paz, dou-vos a minha paz. Não olheis aos nossos pecados, mas à fé da vossa Igreja, e dai-lhe a união e a paz segundo a vossa vontade, vós que viveis e reinais pelos séculos dos séculos.
1: Amém.
0: A paz do Senhor esteja sempre convosco.
1: O amor de Cristo.
0: Saudai-vos na paz de Cristo.
1: Amém.

Cristo morto e ressuscitado traga a paz para a sua vida, traga a paz ao seu coração. Que a paz de Cristo esteja sempre na sua vida.

Felizes os convidados para o banquete do Reino dos Céus. Eis o Cordeiro de Deus que tira o pecado do mundo. Senhora, não sou digno que entreis em minha morada. Dizei-me a palavra e serei salvo.

Para os discípulos, Jesus foi bem mais do que um homem. Ele foi e é o Messias, o Filho de Deus vivo. Defini-lo dessa forma significa reconhecer em Jesus o Deus que o Pai enviou ao mundo com uma proposta de salvação e de vida plena, destinada a todos os homens. A proposta que ele apresentou não é apenas uma proposta de um homem bom, generoso, que podemos admirar de longe e aceitar ou não, mas é uma proposta de Deus, destinada a cada homem e a cada mulher, uma pessoa nova, capaz de caminhar ao encontro de Deus e de chegar à vida plena da felicidade sem fim. A diferença entre um homem bom e o Messias, Filho de Deus, é a diferença entre alguém em quem admiramos, que é igual a nós, e alguém em que nos transforma, que nos renova, que nos encaminha para a vida.

Altíssimo, onipotente, bom Senhor, a Ti o louvor, a glória, a honra e toda a bênção. A Ti só, Altíssimo, se hão de prestar, e nenhum homem é digno de Te nomear. Louvado sejas, ó meu Senhor, com todas as Tuas criaturas, especialmente o meu Senhor Irmão Sol, o qual faz o dia e por ele nos alumias. E ele é belo e radiante, com grande esplendor. A Ti, Altíssimo, de Ti, Altíssimo, nos dá ele a imagem. Louvado sejas, ó meu Senhor, pela irmã Lua e as estrelas. No céu as acendeste, claras e preciosas e belas. Louvado sejas, ó meu Senhor, pelo irmão Vento e pelo ar e nuvens, e sereno e todo o tempo, por quem dás às Tuas criaturas o sustento. Louvado sejas, ó meu Senhor, pela irmã Água, que é tão útil e humilde e preciosa e casta. Louvado sejas, ó meu Senhor, pelo irmão Fogo, pelo qual alumias a noite, e ele é belo e jucundo e robusto e forte. Louvado sejas, ó meu Senhor, pela nossa irmã, a Mãe Terra, que nos sustenta e governa e produz variados frutos, com flores coloridas e verduras. Louvado sejas, ó meu Senhor, por aqueles que perdoam por Teu amor e suportam enfermidades e tribulações. Bem-aventurados aqueles que as suportam em paz, pois em Ti, Altíssimo, serão coroados. Louvado sejas, ó meu Senhor, por nossa irmã, a morte corporal, ao qual nenhum homem vivente pode escapar. Ai daqueles que morrem em pecado mortal. Bem-aventurados aqueles que cumpriram a Tua santíssima vontade, porque a segunda morte não lhes fará mal. Louvai e bendizei a meu Senhor, e dá-lhe graças e servi-o com grande humildade.

0: Oremos. Realizai plenamente em nós, Senhor, a ação redentora da vossa misericórdia e fazei-nos tão generosos e fortes que possamos agradar-vos em toda a nossa vida. Por Cristo nosso Senhor.
1: Amém.
0: Irmãos, neste domingo em que escutamos esta profissão de fé de Pedro, tu és Cristo, Filho de Deus vivo, como recordar a ternura, o empenho, o cuidado, quando os pais tentam transmitir o dom da fé aos seus filhos, ou até os avós, ou até os nossos catequistas, a comunidade. Que o Senhor nos dê por isso, não só a alegria, experimentar e viver este dom que transforma e dá sentido às nossas vidas, mas que nos ajude a comprometermos cada vez mais neste desejo, fazer chegar esta luz, este tesouro, esta esperança, esta vida, a fé em Cristo, ao coração de todos. O Senhor esteja convosco. Abençoe-vos Deus Todo-Poderoso, Pai, Filho e Espírito Santo.
1: Amém.
0: Um santo e feliz domingo para todos vós. Ide em paz. O Senhor vos acompanha.
1: Graças a Deus.

O Evangelho deste domingo convida cada cristão a responder de forma pessoal à pergunta central de Jesus: e vós, quem dizes que eu sou? Celebramos a Eucaristia do 21º domingo do Tempo Comum na Igreja São João de Brito, em Lisboa. Presidiu o Padre João Valente, pároco desta comunidade. Os cânticos tiveram ao cuidado do coro paroquial, dirigido e acompanhado ao órgão por Armando Lourenço. Na coordenação técnica, Hélder Gouveia. Nos comentários, Henrique Arizanos. Despeço-me em nome de todos. Bom domingo, boa semana. Continuo na companhia.

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1: 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Os interessados devem ligar para a Presidente do Dia de Portugal em New Bedford, Dulce Matos, 508-264-7223. 508-264-7223. Excursão a Lodló no domingo, dia 6 de setembro, para a festa de Nossa Senhora de Fátima, no Organização do Dia de Portugal em New Bedford.
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1: A Comissão do Dia de Portugal em New Bedford promove excursão de autocarro no domingo, dia 6 de setembro, à festa de Nossa Senhora de Fátima e Lodoó. Os interessados devem ligar para a Presidente do Dia de Portugal em New Bedford, Dulce Matos, 508-264-7223. 508-264-7223. Excursão a Lodoó no domingo, dia 6 de setembro, para a festa de Nossa Senhora de Fátima, numa organização do Dia de Portugal em New Bedford.
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10: Imbom, Borja Sainz, Neuan Pérez, Pripich, Varela, Denis Gull, ainda o Cunha e também o Tiago Andrade são opções para Farioli. O Arouca tem na baliza, e o Arouca não mexe em relação à goleada por 4-0 frente ao Rio Ave. Tem na baliza a Juan Barrena, depois Tiago Esgaio, Ravi Sanchez, o Fontane e o Lebedenko, Espen Vani, o Fukui, Alfonso Treza, Lee e o Nju e o Joara, e na frente Barbero, o ponta de lança da formação do Futebol Clube de Arouca. No banco, Vasco Seabra tem Vinar Sik, depois Martim, Monteiro, Popovic, Maiolu, Gonzalves, Mateu, Nandim, Mancilha, Climão, Chio e Pedro Santos são alternativas nesta partida, que vai ser arbitrada por João Pinheiro, com assistência de Luciano Maia e de Hugo Marques. Quarto árbitro é João Afonso, o VAR é Manuel Mota, o vídeo árbitro assistente é João Bessa Silva, nesta partida aqui no Estádio do Dragão. Duas boas-vindas ao comentador da Antena 1, Pedro Henriques. Boa noite, Pedro. Vamos lá lançar este Porto Arouca com o primeiro lugar na mira dos dois conjuntos e também com essas novidades, sobretudo no lado do Porto, já que o Arouca mantém a equipa que está bem no início do campeonato.
11: Boa noite, Fernando. Boa noite também aos ouvintes da Antena 1. O Porto tem aqui a possibilidade de fazer o pleno e tentar replicar um bocadinho aquilo que fez a época passada, um arranque fortíssimo, eventualmente nem sempre com grandes espetáculos, mas uma equipa muito consistente, relativamente eficaz, e que ganhou um avanço tal que depois nunca permitiu aos adversários, aos rivais mais diretos, aproximarem-se muito para que o pudessem estorvar. mas já está a fazer a sua parte, os outros já não, já escorregaram, e agora o Porto vai ter pela frente, mas também já teve um Alverca, que era uma equipe muito organizada, vai ter pela frente um Arouca do Vasco, que sendo ainda também muito novo, o Farioli é novíssimo, mas o Vasco também só tem 42 anos, mas já treina há tanto tempo na Primeira Liga, que eu achava que eles eram um bocadinho mais velhos, mas as equipas deles jogam bem, têm velocidade no ataque, são uma equipa organizada, agora o Porto é melhor. O Porto não prima por ser uma equipa que joga com grande qualidade em termos de espetáculo, mas isso é muito relativo, ou é discutível o que é jogar um futebol bonito. O bonito é ganhar, e portanto o Porto normalmente ganha, uma equipa que não concede muitas oportunidades, habitualmente, a baliza está a zero, como se vê, também é do Arouca, o Porto é favorito, vamos ver se a chuva incomoda um pouco, porque nesta altura, e não havendo ainda muitos jogos à chuva, pode haver em fases iniciais alguma dificuldade de adaptação à velocidade da bola, que não aumenta, mas que também não reduz, e portanto o jogo torna-se rápido e às vezes mais bolas perdidas, mas isso também acho que favorece o Porto, que é uma equipa muito forte na reação à perda da bola, com muita verticalidade, intensidade. Portanto, eu estou à espera de um Porto dominador, mas com a equipa do Arouca muito bem organizada e a sair rápido e a criar perigo e problemas também à equipa do Porto. Os relevados, já o das Antas era assim, o Dragão também é, normalmente gosta de chuva, não se queixa muito e mantém a qualidade, portanto estou convencido, volto a dizer que vamos ter um bom espetáculo, no sentido em que acho que vamos ter oportunidades nas duas balizas, e isso normalmente é o mais importante, ou quase o mais importante no futebol, porque depois os adeptos do Porto vão querer que o Porto ganhe, os do Arouca vão querer que o Arouca ganhe, os do Benfica e do Sporting vão torcer pelo Arouca, mas isso, o futebol é assim, não tem problema nenhum.
12: E é curioso que o Arouca não é a primeira vez que à segunda jornada estava na liderança do campeonato. Já houve jogos, evidentemente, da terceira ronda, mas no final da segunda o Arouca já esteve nessa posição, o que não deixa de ser interessante para uma equipa que não tem os mesmos objetivos do Futebol Clube do Porto. Vale o que vale, à segunda jornada ninguém é campeão, ninguém tem, enfim, o campeonato conquistado, mas não deixa de ser um dado curioso, sobretudo para os adeptos do Arouca e para a própria equipa, que não está habituada a chegar tão acima. Vamos ver o que dá, Ariana. Para já, indumentárias habituais e esperadas para esta partida, numa altura em que Diogo Costa recebe uma placa dos 250 jogos de Dragão ao peito.
13: Um quadro alusivo a esses 250 encontros, houve também camisolas alusivas a esse número redondo por parte do capitão de equipa do Futebol Clube do Porto, André Vilas Boas, o presidente. O presidente dos Dragões foi entregar esse quadro ao seu capitão, que agora vai abraçar os seus companheiros de equipa. De resto, é como dizias, traz de gala para ambas as equipas. O Porto jogará de azul e branco, o Arouca com a t-shirt amarela, calção azul e meia também amarela.
12: Para já o Porto unido em torno dos 11 jogadores que vão a jogo no relvado, para já bem tratado o estádio do Dragão, com muita neve, mas Ariana, não é tanto pela atmosfera, mais pela pirotecnia, que já é habitual também aqui no Dragão.
13: Numa das bancadas, fumos azuis e brancos que foram surgindo, e depois pirotecnia que ia subindo aos céus da cidade invicta à medida que se ia ouvindo a voz de Maria Amélia Canossa com o hino do Futebol Clube do Porto. É uma fumarada que em breve parece mesmo se irá dissipar.
12: Arrancou a partida, sai o Porto, com o Diogo Costa a levantar a bola já para a proximidade contrária. Corta o Arouca, a bola vai para Zaidu, domina lado esquerdo, vai agora bater contra o adversário, bola fora e canto. Não, é pontapé de baliza, mas Ariana, fiquei claramente com a ideia que era pontapé de canto.
13: Eu também fiquei com a sensação de que foi o atleta do Arouca o último a tocar na bola e enviou pela linha de fundo, mas o que é certo é que será mesmo o Ignacio Diarro à barreira a bater esta bola, ele que veste todo cinza. Já o guarda-redes Diogo Costa está de cor de rosa.
12: Está de regresso o Arouca, ele andou depois por outras paragens, mas é um grande guarda-redes na história do Arouca. Vai levantar a bola já para o lado esquerdo, aí está aqui para o Quense, bola metida para o meio campo contrário, corta a Bednarek, dá a bola de cabeça para a frente para Pepe, sacode a bola para Zaidu, vai dominar antes que saia pela lateral, mas entrega a bola para Esgaio, Esgaio dá a bola para a zona central, para os centrais da formação de Vasco se abre, ainda o Esgaio a meter a bola, outra vez
10: lá para a zona central, vai bater o Gavi, e o Gavi bate a bola para a zona do meio, vai lá tocar de cabeça, ainda um companheiro de equipa, o Jiunju, a bola vai no entanto para fora, ponta, pende, baliza novamente para a formação de Arouca.
13: Porque o William Gomes procurava desmarcar ou PP ou André Silva, a bola acabou por embater no relvado e sair pela linha de fundo.
10: Pontapé para a formação arouquense, vestida de amarelo e azul. Lá está a bola em Juan Barrena, vai devirando a bola na zona da pequena área e bate a bola já para fora, para o lado esquerdo. Vem a bola para o lateral canhoto da formação.

0: Oeste Lebedenco, já vai arremessar rapidamente.
1: Este é um jogador que se notabilizou no Vizela, na segunda liga, andou pelo Vitória, não conseguiu impor-se, está agora no Arouca, mas bateu mal, a bola vem para o lado contrário, vem para cá, do lado esquerdo, a bola já para o espaço do Zaidu. Zaidu Sanusi, dá a bola para trás, vem a bola para o espaço onde está a dominar Kivior, Jakub Kivior, aí vai o polaco, vai levando a bola, pé esquerdo, tem Bednarek mais à direita, e recebe também o internacional polaco, embarcado já para um adversário, bate a bola para o lado esquerdo, vem a bola na direção do Kivior, Kivior pisou, deu a bola do Mancinho para um companheiro, para o espaço onde está a dominar o jogador do Futebol Clube do Porto Cabri, e a bola outra vez para trás, para Kivior, Kivior dá a bola para Bednarek, Bednarek vai dominando, bate a bola já para o lado direito, atenção, a bola vem para o ataque do Porto, está a PP à esquerda, à direita vai arrancar William, aí vai, cria uma mota, está na área, tenta serpentear, a bola sobra para Frauold, Frauold vai agora dominando perante vários adversários, dá a bola para trás e o Policosta Ariana não perigo, mas gostou pelo menos de manter a posse de bola.
0: Mas uma boa incursão do William pelo lado direito, o Alberto Costa estava ali perto, pediu agora a bola ao seu companheiro de equipa que era Ian Bednarek, atenção ao Porto outra vez.
1: Atenção, bola na área, o Arouca ali atarantado, a bola vai para a Rua Marrena, dominou, guarda-redes vestido cinza e dá um chega para lá, Frauold, o público não gosta.
0: E agora o próprio árbitro da partida, João Pinheiro, chama José Fontana e também Frauold numa espécie de missão didática, houve ali uma pequena pega, primeiro o André Silva estava de costas para a baliza, tentou pegar na bola, houve um pequeno sururu na grande área e agora o cumprimento entre Frauold e Ignacio de Arroa Barrena perante os assobios do público do Dragão, que não gosta.
1: Ah, é preciso é jogar, não foi nada, isto acontece tantas vezes durante o jogo, é o papel do guarda-redes, também é o papel de quem se sente tocado, mas nada, nada, nada de especial. Aí está a bola no Arrão Barrena, vai levantar a bola já para fora da área, tenta sair a jogar, aí está o Gabi, vai levantar a bola lá para próximo do meio campo, corta o Porto, Gabri dá a bola, corta também o Jogaio, Tiago Jogaio, ainda ao Porto, Gabri, Zaidu de cabeça, dá a bola para Gabi, levanta, zona do meio, vai lá o William Gomes, bate a bola de cabeça para a frente, tenta dominar, o André, falta, também me pareceu Ariana.
0: Foi André Silva a tentar dominar a bola, acaba por carregar sobre José Fontana, fica caído junto à meia lua, o número 3 da equipa do Arouca, estava em posição frontal para tentar o remate, mas foi invalidado por essa falta.
1: Esta bola já lançada pelo Gabi Sanches, a bola vai para o lado esquerdo, tenta sair a jogar o Lebedenco, já pressionado pelo William, bola para fora, é da formação do Arouca. Lançamento à esquerda, bola já lançada para trás, vem a bola para o Fukui, mete a bola para o guarda-redes, a Juan Barrena, olha para o lado direito, mas prefere estar com a bola na zona central, o público assobia, a bola vem já para o central mais à esquerda, aqui é o Fontane, a Fontane mete a bola para o lado canhoto, bola bombeada lá para a frente, vai cortar a primeira equipa do Porto, bola vai sair pela linha lateral, é remesso, não é livre, Ariana, pontapé para o Porto. Pontapé já efetuado, pontapé livre. A bola vem para Diogo Costa. Mete a bola para Jakub Kivior. Domina Kivior, cá está, 4 nas costas. O jogador polaco vai agora em passo a meter a bola para Bednarek. Recebe Bednarek perante Barbero. Dá a bola para Frauold, inventou Frauold. Vai lá tentar ganhar o ressalto. A bola sobra já para Bednarek. Primeiros 5 minutos, já lá vão 0-0 aqui no Dragão. Jornada 3 do campeonato. Bola para a esquerda. Vai para o Kivior. Kivior mete a bola para a frente. A tenta dominar a formação do Arouca. Bem, a bola vem para trás. E já na direção do Ravi. E o Ravi Sanches vai meter a bola já para o meio. A bola vem para o espaço do Joara. Joara mete a bola mais para a esquerda para Lebedenco. Lebedenco deixa a bola nos pés do Yunju. Yunju mete a bola para a frente, é a equipa do Arouca agora a tentar por calma, fervura no jogo, a bola para trás, a bola lançada, mas mal, fica no PP, aí vem o Porto, aí vem o Dragão, William Gomes que deu uma seta, vai para a área lá do pé esquerdo, dá a bola para Gabri, bateu a canto, espetacular o voo de Arroan Barrena.
0: E o William Gomes pela meia direita, parecia mesmo o Fuso, conseguiu combinar com o PP. PP já tinha dois jogadores ali por perto, procurou esse remate cruzado, teve de voar a meia altura Ignacio de Arroa Barrena e evitar o pior, não conseguiu ainda assim evitar esse pontapé de canto, não foi super humano, não tinha qualquer hipótese, por isso vamos ter essa bola parada para Gabri Veiga, o galego número 10 movimentado.
1: Aí está a pontapé de canto para o Dragão, a bola para ser batida, lá para o interior da área, há um toque de cabeça, corta a formação do Arouca, pode criar perigo, atenção, a 3 homens vão ali na zona ainda modular, embrulha-se com João Pinheiro, parecia ali um livro, Ariana. João Pinheiro meteu-se ao barulho e agora vai ter que dar a bola à equipa que tinha a posse. E era, no caso, o Futebol Clube do Porto, a bola para Kivior.
0: Ainda assim...

0: os árbitros se livram de estar no sítio errado, à hora errada, e ali o Unhul ia por ali fora, no corredor central. João Pinheiro estava no meio, é o que é, posse de bola para o Futebol Clube do Porto.
1: Aí está Kivior, Jacob Kivior vai dominando, pé canhoto, a bola para Bendarek, Ian Bendarek vai dominando, outra vez a bola para Kivior, Kivior abre o jogo, abre o leque, a bola vem para a esquerda, já para Zaidu, vai titubeante, dá a bola para trás, perante a pressão de um adversário, no caso, o Alfonso Treza. A bola outra vez para o espaço Kivior, Kivior vai meter a bola para o lado canhoto, para Gabri, e recebe o Galego, aí está Galego do Futebol Clube do Porto a meter a bola mais para trás, para Bendarek, encosta a bola já para a direita, o Porto a manobrar, a bola para Alberto Costa, dá para Bendarek, mais para a ponta, a bola para o William, recebe o Paulista, vai caminhando, vai para a área, é eletrizante, ainda a bola não lhe sai do pé esquerdo, bateu, é canto para o Porto.
0: Fica completamente agastado o jogador do Arouca, em quem a bola bateu, no caso foi José Fontane, canto que desta vez, apesar de ser de novo batido à direita do ataque azul e branco, será para o William Gomes movimentar.
1: Aí está a bola para a formação do Futebol Clube do Porto, ponta em pé de canto, estamos a chegar aos 8 minutos da primeira parte, 0-0, ronda 3 do campeonato, só vai terminar amanhã, vamos ter um jogo para acompanhar com informações do Paulo Vidal a partir da cidade de Barcelos. Para já o canto para a equipa do Porto, atenção, a bola batida, rasteira, corta a formação do Arouca, a bola batida mas mal, vem despachada já pelo Joarra, a bola vem para Zaidu, recebe na grande roda, bate a bola para trás para Diogo, aí está Diogão, o número 1 mais que tudo dos adeptos do Futebol Clube do Porto, vai chamando os companheiros, precisa de apoio, dá a bola já para a esquerda, a bola para Kivior, recebe Kivior, vai caminhando, o ex-jogador do Arsenal de Londres, vai meter a bola para Bendarek, Bendarek para Kivior, Kivior dominou, pé canhoto, vai devagar, devagarinho, dá a bola para Bendarek, está o Porto na primeira fase de construção, a bola vem para Gabri, Gabri recebe, vai caminhando para o meio campo contrário, dá uma voltinha, a bola vem para Bendarek, há festa nas bancadas, hinos de alegria, 0-0, o Porto campeão nacional frente ao Arouca, um dos conjuntos mais históricos dos últimos anos do campeonato principal, e Lebedenko ali a limpar, Ariana, bola para fora, é lançamento para o Dragão.
0: Deu um toque em William Gomes, apesar disso temos esse lançamento para Alberto Costa, sem perder tempo, atrasa para Ian Bendarek.
1: Aí está Bendarek, o Calmeirão, vai dominando, vai meter a bola já para o lado esquerdo, a bola para Kivior, Kivior recebe, aí está o canhoto da formação do Porto, do lado esquerdo da defensiva, a meter a bola para Ian, Ian Bendarek, para Kivior, Kivior vai dominando, vai agora meter na zona do meio, o árbitro outra vez, Ariana, bom, João Pinheiro quer mesmo jogar.
0: É, o João Pinheiro hoje não está muito calibrado, não.
1: Não está, não, e ali a atrapalhar claramente o ponta-de-lança do Futebol Clube do Porto.
0: Tem de ligar o GPS.
1: Tem mesmo, ou está ali avariado, ou então quer jogar, mas João Pinheiro é árbitro da partida. Bom, a atrapalhar o avançado do Futebol Clube do Porto,
0: e
1: André
0: é bom
1: Silva.
0: Dizermos também que ele é um pinheiro autêntico, porque é um homem que mede mais de 1,90m, é alto e portentoso.
1: Dava um bom defesa central, digo eu. Aí está, cruzamento, ele em bola na área, corta o Arouca. É bola para o lado lateral, à direita, lançamento para o Futebol Clube do Porto.
0: Foi Tiago Gaio, o capitão de equipa, a dar o corpo à bola, a conseguir adiantar-se em relação a Pepe, que já procurava um cabeceamento curto à queima-roupa diante de Arroa Barrena. Vamos ter lançamento já no enfiamento da grande área, guardada pelo Arroa Barrena, é para Alberto Costa.
1: Aí está Alberto Costa, vai lançar o jogador que veio da Juventus aqui para o Dragão, bola lançada, sacode a equipa da Serra da Freita, a bola já para Zaidu, Zaidu mete a bola para o lado esquerdo, vem a bola na direção do PP, trantado perante a pressão de 3, a bola para trás, vem para o Diogo, a Diogo Costa vai dominando, aí está Diogo, abre os braços, chama os companheiros, agora reposicionam-se os centrais, Bendarek e Kivior como primeiros apoios, aí está à espera de Bendarek, dá a bola para Bendarek, recebe, olha para o meio campo contrário, vai levantar a bola já para a ponta esquerda, bem para o toque de PP, mas estava offside.
0: E também deu ali um toquezinho a mais, a bola ia acabar por sair, já vinha em velocidade, ainda assim apanhado adiantado e por isso não conta.
1: Ora, Pedro Henriques, 10 minutos já lá vão, quase 11. O jogo está a ser jogado mais no meio campo do Arouca do que no meio campo do Porto.
2: É, o Porto entrou a mandar, tem conseguido libertar muito o William. O Porto tem feito uma coisa que é trocar a bola com os centrais, o Arouca fecha bem por dentro, o Alberto vem para o espaço interior para que depois o William receba a bola, e já fez isso duas vezes, recebe, vai no um contra um e cria perigo. O outro, e a única oportunidade, diria, de golo, um lance perigoso, foi uma perda de bola por parte do Fukui, no meio campo ainda do Arouca, e o Porto nisso é muito forte. O Arouca pouco tempo ainda teve no meio campo do Porto a bola, já se esperava que o Porto dominasse e que não deixasse o Arouca jogar. Para já ainda só produziu uma oportunidade.
3: Fernando, deixa-me dar um pulo a Santo Tirso, onde Carlos Manuel Santos se aproxima ao final da partida. A história está mais do que contada, verdade?
4: Verdade, Paulo, mais do que contada, faltam 2 minutos e meio, o Sporting vence tranquilamente por 28-21, são 7 os golos de diferença, o que em handball anular uma diferença de 7 golos a 2 minutos e meio é muito, muito difícil. O Sporting, pertíssimo de conquistar a supertaça.
3: Jogos do Mediterrâneo, Portugal está a perder com o Marrocos em futebol, sub-18 feminino por 2-1, o jogo está a aproximar-se do intervalo. Série A italiana no intervalo, Torino 0, Milan de Ruben Amorim 0, A Atalanta está a ganhar ao Sassuolo por 1-0. Em Espanha já terminou, Getafe 1, Santander 0. 13 minutos na primeira parte, Elche 0, Barcelona 0. E o Rennes ao intervalo está a ganhar ao Paris Saint-Germain, campeão europeu, campeão francês, vencedor da taça, etc, etc, etc, por 2-0. Estádio do Dragão.
1: É isso, e também vice-campeão do mundo de clubes, perdeu para o Chelsea na primeira edição, na nova edição do Mundial de Clubes com 32 equipas. Aqui no Dragão Ariano, volta clara de Lebedenko sobre o William Gomes.
0: Queria arrastá-lo, carregou nas costas, atirou o William Gomes literalmente e por isso toca pegar no spray. João Pinheiro, há uma falta para ser movimentada por Gabri Veiga.
1: Aí está Gabri, natural do Porrinho, ali bem perto da fronteira com Valença do Minho, vai levantar Gabri, ele que diz que é tão português como espanhol. Bola lançada, aí vai, ponta pé para fora, Pepe alçou a perna direita ariana, mas muito para lá da baliza,
0: alçou com força, mas deu-lhe com a ponta da bota e depois a bola acaba por ganhar um efeito que Pepe não queria, por isso vamos ter reposição para Ignacio Diarro Barreno.
1: Aí está Ignacio, vai dominando, mete a bola já para a esquerda, a bola vai para Fontan, mete a bola para Lebedenko, vai tentar avançar a equipa do Arouca. Vai lá primeiro William, vai para relvado, o árbitro fica a olhar, mas manda seguir o lançamento para a formação do Arouca. Lançamento à esquerda, está Lebedenko para fazer o arremesso manual, bola por cima da cabeça, é no lado canhoto, a dar a bola para trás, vem a bola para Fontan vai meter a bola para guarda-redes, já Juan Barrena dominou a mainha escura, dá a bola para a direita, a bola para o Ravi, Ravi Sanchez, dá a bola para Juan Barrena, a meter a bola para Fontan bem na lateral da área, à esquerda a receber, pressionado por um adversário, bate com a bola vem para o meio, corta Gabri, dá para Froold, atenção ao Porto, atenção ao Dragão, quina da área, lá direito, Froold, dá a bola para Gabri, vai cruzar, corta, o Arouca, a bola já para fora da área, vai para o lado esquerdo, vai tentar sair a jogar, a bola vem para junto ao lateral, aí está o Arouca, vai lá, Lebedenko, bate contra o adversário, a bola sai, é do Arouca.
0: É, mas mais uma vez o Porto a carregar, há pouco André Silva a tentar o cruzamento atrasado, valeu Espen Vani enviar a bola para fora da zona de perigo, houve antes a insistência de Victor Froholt e agora posse de bola para a formação do Arouca depois desse lançamento do Lebedenko.
1: Esta bola vem já para Esgaio, vai golpear bem de cabeça, dá a bola para a frente, tenta avançar a equipa do Arouca, a bola vem no entanto na dividida, vai sobrar para Zaidu, primeiro que treza, atrasa a bola para o guarda-redes Diogo Costa, bem fora da área, cá está, vestido de laranja, todo de laranja, 99 nas costas, a bola vem de Ben Marek já para o Kivior, 15 minutos, já lá vão, já vamos pontuar esta emissão, a Mundial da Antena, a partir do Dragão, primeiro quarto de hora cumprido, Porto 0, Arouca 0.
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3: Carlos Manuel Santos, terminou em Santo Tirso, o Sporting leva mais uma supertaça para o Museu de Alvalade, é a quarta de forma consecutiva. Carlos Manuel Santos em Santo Tirso.
4: A sétima supertaça da história. Sport. Alô, estás-me a ouvir?
3: Sim, em frente.
4: Estou a chamar, não sei se me consegues ouvir.
3: Em frente.
4: Estavas a dizer e bem, portanto, a quarta consecutiva, a sétima supertaça. Sporting faz história e consegue, portanto, eu não sei se me consegues ouvir ou não, aqui ficou com muito pouca rede. O Sporting venceu o jogo por 31-24, o ABC tinha 3 supertaças seguidas no início da década de 90 e agora foi ultrapassado pelo Sporting, que assim faz história a conseguir essa quarta supertaça seguida. Hoje os verdes e brancos dominaram essa supertaça a seu bel prazer. O Benfica, o melhor que conseguiu foi o empate 1-1 logo nos primeiros 2 minutos. Depois 7 golos seguidos do Sporting e nunca mais mais os encarnados recuperaram. Sporting, mesmo sem Martin Costa, muito mais forte que este novo Benfica e a vitória é indiscutível. Anders Alberg vai ter muito trabalho pela frente. Sporting consegue assim o seu 11º título consecutivo em fora nacional e agora mais uma taça, uma supertaça para o seu troféu. Agora é esperar por Vigo para a supertaça europeia no dia 4 e 5 de setembro. É resultado final em Santo Tirso, Sporting 31, Benfica 24.
3: Vamos ter reportagem mais à frente nesta noite desportiva na emissão mundial da RTP Antena 1. Sporting a ganhar a supertaça em handball masculino. O Benfica ganhou em handball feminino. Estádio do Dragão.
1: Com 17 minutos já jogados, 0-0 permanece nesta ronda 3 do campeonato de futebol. Aí está o Porto, bola batida, corta a formação do Arouca, a bola vem já para Treza e vai ao baixinho, tenta dominar, vai lá Zaidu, volante, sempre dado ao jogo, dá a bola para trás, a queima para Kivior, bate a bola, corta Esgaio, Tiago Esgaio, mete a bola para um companheiro, vai a bola sobrar já para PP, vira-se para o meio campo contrário, aí vai o Gaúcho, bate a bola para a direita, para o Paulista, aqui é William Gomes, bela recepção, vai para ali fora, que nem uma seta, vai em direção à área, vai cruzar, agarra Juan Barrena.
0: Variação de flanco de PP para William Gomes, recepção orientada de frente para o jogo, lá veio ele até à linha de fundo, acaba por sair puxada esta bola na direção das mãos do guarda-redes dos Lobos de Arouca.
1: Vai a equipa do Arouca com Vani, Espen Vani, o neerlandês a meter a bola já para o companheiro de equipa que é o Fukui, abre a bola já para o lado esquerdo, vem a bola para o espaço central, outra vez para Vani, vai dominando, aí está Vani a meter a bola para a esquerda, a bola já a metida para o central que é o Fontano, Fontano mete a bola para a frente para Barbero, atenção Arouca vai agora desdobrando, Treza dá a bola para trás, vem a bola do Javi Sanchez a meter a bola para o meio, a bola vem para o Yunju, Yunju Lee a meter a bola abaixo para a zona central, o Arouca agora a tentar trocar bola de um lado para o outro, vem a bola já do central à esquerda, Fontano recebe a bola, olha para o meio campo contrário, vai tentar avançar, Fontano dá a bola para o Javi Sanchez, olha em frente, vai agora pedindo calma devagar, devagarinho para o Arouca. Para já este resultado não é mau para a equipa da Serra da Freita, porque ainda não, em rigor não molestou a baliza do Futebol Clube do Porto. A bola vai outra vez para Enju, Enju vai meter a bola, ponta, pé lá para a frente, os Gaio, atenção, Barbera embrulha-se, corta a formação do Porto, a bola vem para o Old, bate a bola para a direita, a bola já para o Roberto, ao homem do Arouca magoado, e a bola vem para trás para o guarda-redes Diogo, e o Diogo bate a bola para fora, quando estava o Barbero ali ao pé coxinho, Mariana ainda continua.
0: Está com algumas dificuldades, já falamos sobre isso também, ele anda de pé quente, marcou frente ao Vitória na primeira jornada, também na goleada diante do Moreirense, agora estava com algumas dificuldades, mas o Arouca ia procurando já pela segunda vez deitar as unhas de fora e aproximar-se da baliza guardada por Diogo Costa.
1: Aí vem a bola em Kivior, vai dominando a bola, estamos quase nos 20 minutos iniciais da partida, o 0-0 permanece, a bola vem para Iacub Kivior, Kivior vai dominando a bola, vai ajeitando a bola para Bentarek, perante a pressão de um adversário, dá a bola para Froold, mais para o meio, vem a bola para Pablo Rosário, Rosário corta o Arouca, a bola vem no entanto para William Gomes, pelo simples não deixou sair, é lançamento à direita, lançamento para o Dragão, aí está o William, não perde tempo, dá a bola para o Alberto Costa, vai dominando o Alberto, vem levando a bola para a zona interior do relvado, entrega para Iacub Kivior, dominou Kivior, olha em frente, tem no apoio o Zaidu, ainda Kivior dá a bola para Bentarek, estava mais solto, Bentarek vai dominando, a bola para Kivior, joga o Porto a meio do meio campo defensivo, a bola para o espaço onde está o Rosário a dar para o Veiga, Gabri Veiga para Zaidu, está em Zaidu, abre à esquerda, a bola para PP, perde a bola mas ainda vai recuperar, está fora de jogo.
0: Estava adiantado mais uma vez PP, à semelhança do que tinha acontecido há pouco e mais ou menos no mesmo sítio, na zona onde está a equipa médica da formação arauquense.
1: Ora, mais 10 minutos passaram, Pedro Henriques, não há, digamos assim, mudança no paradigma do jogo, é mais Porto que Arouca.
2: Sim, nada muda, o Arouca não consegue chegar perto da baliza, diria nem perto da área do Porto. O Porto tem o William, o único jogador que consegue criar um relativo pânico perto da área do Arouca, volto a dizer, ainda só conseguiu criar uma oportunidade daquele lance do PP numa perda de bola, e cada vez que o Arouca joga para dentro, para o meio, o Porto aperta bem e rouba a bola, mas ainda não conseguiu ligar mais do que aquela jogada que fez com o PP. Portanto, é um Porto que parece que mais minuto, menos minuto pode chegar à baliza, mas até agora o Arouca tem controlado bem.
1: Vamos ver, para já, 21 minutos e meio desta primeira parte. Estamos a meio do primeiro tempo aqui no Dragão, ronda 3 do campeonato. Uma ronda em que Benfica e Braga viram os respectivos jogos adiados devido aos compromissos europeus para setembro. Está a equipa do Porto à procura do primeiro lugar, isolado da classificação. Bola para Gabri, vai ganhar! Não, não ganha! Bom, pareceu outra vez que era canto, mas Ariana, João Pinheiro, agora não faz oposição aos adversários, mas é perentório.
0: Estava junto de Espen Vani, Gabri Veiga terá sido o último a tocar na bola. Eu também fiquei com dúvidas, tinha ficado com a sensação de que poderia ser pontapé de canto, mas o Pedro Henrique já acabou por dizer que não, portanto segue o jogo e segue bem.
2: Até no Gabri.
1: Muito bem, daqui foi impossível ver, mas olho de lince do Pedro Henriques. Aí está a bola na formação do Porto, aí está o Iacub Kivior, vai meter a bola para o Bendaré, que está na grande roda, ainda no meio campo ofensivo. O Porto à procura de espaço, a bola para Kivior, marcado por um adversário, bate a bola para a direita, a bola para Bendaré, pelo simples não, para trás, a bola para o guarda-redes Gil Costa. E Argana continua a chover, São Pedro está zangado.
0: Está zangado e de que maneira? Chove copiosamente, parece que estamos no Natal, no Dragão.
1: Aí está a bola na formação portista com Bendarek, abrirá à direita, a bola vai já para o William, aí está o William, tem o diabo no corpo, vai dominando, lado esquerdo, pé esquerdo também, aliás, lado direito, pé esquerdo, vai dando a bola já para Pablo Rosário, vai ali fazendo um samba sobre o adversário, bate a bola para trás, a bola vem ainda para o espaço defensivo de Kivior. Kivior abre tudo, abre o leque para a esquerda, para PP, domina PP, olha, dá a bola para trás, a bola para Kivior, vai agora simulando sobre um adversário, bate a bola, pezinho furado do Zaidu, bola para cá, a lateral é remesso para Tiago Gaio.
0: E tem gostado do que está a ver. O treinador Vasco Seabra, 42 anos, chegou ao Arouca em outubro de 2024, está quase a fazer 2 anos na Serra da Freitas, está ali bastante interventivo no jogo. Francesco Farioli mais tranquilo nesta fase.
1: É, Vasco Seabra vai andando de um lado para o outro e é um gentleman do futebol, é importante também sublinhar isso. É um excelente treinador porque tem projetos difíceis, vai obtendo resultados, mas é um senhor também na forma como se dirige toda a tribo do futebol. A bola está no pé de Narek, vai dominando, e Ariana, o Porto hoje, digamos, a ter essa informação de que Seco Fofaná vai voltar à equipa azul e branca para esta temporada.
0: Para gáudio de muitos adeptos que pediam esse regresso de Fofaná, ele próprio deixou essa dúvida no final da temporada e parece que foi uma vontade mútua esse regresso de Fofaná.
1: A bola vem para Juan Barrena, vai dominando, pé direito, levanta a bola para Beicam contrário, a bola vai enroladíssima lá para o espaço, Zaidu, salta a bola para Kivior, Kivior dá para o meio, a bola para o Gabri, estica o pé, mete a bola, mas há falta, indica João Pinheira, ponta pé livre para a equipa dos Lobos da Serra da Freita.
0: Foi ali um lance com Lee Yun-Yu, abriu os braços o nipónico, o árbitro da partida estava bem perto e portanto vamos ter posse de bola para a formação arouquense.
1: E Ariana, ainda bem que são dois assim com nomes parecidos, porque se fosse tudo nhão, não saímos daqui, não é?
0: Às vezes não é fácil.
1: Aí está a bola na formação do Arouca, vai jogando sobre a divisória do relvado, bola para trás, vem a bola para o Fontano, Fontano vai dominando, bate a bola já para a zona central do relvado, é o Arouca a tentar sair com a Vani, a meter a bola para trás, para Fontano, dá para Lebedenko, com a pressão já do William Gomes, dá a bola para a zona central, para Espen Vani, vai abrir a bola para o Tiago Gaio, dá a bola já para o Javi Sanches, vai tentar avançar, mete a bola lá para a frente, bem jogado pelo Arouca, agora com o Tiago Gaio, a meter a bola para a zona central, vai dominando na equipa do Arouca, o Fukui a meter a bola já para o lado esquerdo, pode haver cruzamento, está cruzamento tirado, bola na área, corta a primeira porta-bola ainda para a peitaça do homem do Arouca, limpa o William Gomes e a bola vem para o Gabi Sanches, a meter a bola para a esquerda, vai a bola já para a formação do Arouca, para a equipa de Vasco Seabra, é agora a arrebitar um bocadinho o cachimbo, como se diz na gíria, a equipa do Arouca a mostrar-se um bocadinho mais próxima da área adversária. O resultado esse mantém-se 0 a 0, 25 da primeira parte. Estamos na ronda 3 do campeonato principal. Bola batida por Tiago Gaio. Vai meter a bola já para a entrada do meio campo de ataque. Corta a formação do Porto. A bola para Victor Fraolde. Vai perder a bola, mas vem ainda no regressão para William. Pelo simples não, atrasa para o guarda-redes Diogo Costa.
0: Para tentar tranquilizar um pouquinho as hostilidades, Diogo Costa acaba por entregar rapidamente para Iacob Kivior.
1: Aí está Kivior. Vai andando, mete a bola para Rosário, Rosário para Kivior, a entrega mais para a direita, a bola na direção do Bendarek, e o Bendarek vai meter a bola para o Kivior, e o Kivior vai levantar, a bola já para o meio campo de ataque, vai lá, Frauold, corta primeiro, o homem do Arouca, o Lebedenco, é canto à direita.
0: Frauold dominou de peito, depois foi lá o jogador do Arouca, acabou por tocar na bola, enviou pela linha de fundo, vamos ter pontapé de canto para ser movimentado do lado destro da formação azul e branca, desta feita é outra vez para Gabri Veiga, eu digo desta feita porque há pouco foi o William Gomes.
1: Está Gabri para bater e o Porto, atenção, usa e abusa e tem proveito das bolas paradas, foi assim a época passada, está a ser também assim já no início desta, bola batida, bola para a área, há um desvio de cabeça, atenção, bola para a esquerda, PP vai meter de cabeça para o corte da formação do Arouca, a bola já para fora da área, vai lá tentar dominar o Kivior, vai lá embrulhar-se com o adversário, bola para fora, é lançamento, era Kivior e Alfonso Treza, Kivior é muito mais calmeirão que o Treza, Ariana.
0: Há pouco foi Ian Bednarek que procurou esse cabeceamento, depois na insistência PP, André Silva tirou a bola ali do caminho, tinha o objetivo de entregar a um companheiro de equipa, lançamento agora para Zaido rapidamente.
1: A bola já para fora da área, vai ainda para a bela rotação de PP, olhou, bateu, vai para Contumil diretamente, Ariana.
0: Foi direto para as mãos do espectador que agora vai entregar aos apanha-bolas a muito custo, como também é habitual nestas andanças.
1: É Contumil, o apiadeiro de Contumil, para quem é desta região sabe, fica mesmo naquela direção, o que vale é que o comboio já passou. Pontapé de baliza para a formação
0: Mas
1: do Arouca.
0: Precisava de mais alguma velocidade para chegar lá direto a Contumil, tinha que andar mais um bocadinho.
1: É, tinha que ser o TGV, mas isso ainda não temos, não é? Há para aí umas perspectivas, mas continuamos ainda no comboio de média velocidade. Aí está a bola na formação do Arouca, a bola lançada já para a zona central, vem a bola para Vani, recebe Vani, olha em frente e vai para aí tudo, o médio centro agora a travar a marcha, dar a bola para trás, a bola vem para Gabi Sanches, vai caminhando, dá a bola para a esquerda, vem a bola para Fontana, recebe Fontana.
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1: Juan Barrena tem um nome que é um caminhão. A bola vem outra vez para Vani. Dá a bola para a zona central. Vem a bola para a formação do Arouca. Estamos a escutar os traços sonoros que nos indicam que são 20 horas em Portugal continental e na Madeira. São 20 horas nas Ilhas de Bruma, nas belas Ilhas Açorianas. Estamos a transmitir a partir do Dragão. Ronda 3. 28, quase 29 da primeira metade. E por isso, caro ouvinte, vamos lá rodar o botãozinho para a direita. A aumentar o volume à telefonia, porque no Dragão indica Porto 0, Arouca 0.
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3: Em Itália mantém-se os resultados que se verificavam ao intervalo, um quarto de hora da segunda parte, Torino 0, Milan 0 e a Atalanta agora a consentir a igualdade, Atalanta 1, Sassuolo 1. Em Espanha, o Barcelona já está a vencer o Elche por 1-0, meia hora da primeira parte, gol marcado por Rafinha de grande penalidade, e em França mantém-se a vantagem do Rennes, Rennes 2, Paris Saint-Germain 0, ao quarto de hora do segundo tempo.
1: A quente para a equipa do Porto, Ariana, depois de um belo remate e também um belo desvio do guarda-redes à Juan Barrena.
0: Foi André Silva a serpentear por entre os adversários, a rematar, a Juan Barrena desviou, eles estão ali os dois pegados, André Silva e a Juan Barrena, porque André Silva está atrás do guarda-redes do Arouca, vai lá João Pinheiro acalmar as hostilidades, vamos ter canto para ser batido à esquerda por Gabri Veiga, assim estejam resolvidos os desaguisados também habituais destas reuniões de condomínio dos pontapés.
1: É, deve ser interessante o diálogo. Hombre que passa, deve dizer o Arão Barrena, o que é que és meu? Deve dizer o André Silva. Aí está, tudo sanado, pontapé, bola na área. Atenção, bola para a sobra, reclama-se muito. Cai o homem do Porto, que é o Frauold na área. O árbitro, Ariana, está a olhar e vamos ver o que é que vai indicar. A bola saiu pela linha de lado.
0: Foi 8-8, Fukui com a Frauold, caíram os dois. Agora está ali Bednarek a conversar com o árbitro da partida e há ali alguma expectativa, mas creio que o jogo vai seguir.
2: Não, não é nada, o Fukui caiu no chão e o Frauold, quando ia a recuar, tropeçou no jogador do Arouca. Não vi mais nada no lance.
1: É, não há nada.
0: São coisas que acontecem.
1: É. Sim. O árbitro já disse que não há nada e, de facto, João Pinheiro a mandar seguir o desafio. Aí está a bola no Kivior, dá a bola para Bednarek. Nulo no marcador entre equipas que ainda não sofreram neste campeonato. É verdade, estamos apenas na terceira ronda, mas não sofreram. O Porto tem 4 marcados, o Arouca 5. Aí está a bola na equipa do Porto, em Gabri. Vai dominando, vai meter a bola já para trás, vem a bola para a grande roda, para a direção do Bednarek. Dominou a bola, pisa a bola, aparenta a marcação do Barbero. Aí está, dá a bola para a esquerda, a bola para Kivior vai dominando, olha também em redor, vai meter a bola devolvida outra vez para a direita, a bola para Bednarek. Ian Bednarek dá a bola, mas mal intromete o homem do Arouca, recupera o Alberto Costa e vai meter a bola para Kivior, levanta para a ponta direita, para o perigoso William, corta Lebedenko e a bola vai sobrar outra vez para Lebedenko. O ucraniano bate numa rectada, a bola para o meio campo contrário e sobra já na direção do Kivior, vai carregando o Porto. Estamos já na última tranche desta primeira parte, mesmo a dizer, dos 15 minutos finais antes da compensação. Há o 0-0 do marcador, bola já para Kivior dominou, vai olhar para Zaidu, dá para Kivior outra vez, Kivior dá uns passinhos para trás para ganhar melhor posição, camisola 4, internacional polaco, vai dominando, pé esquerdo, a bola para a direita, a bola para Bednarek pisou também, vai meter a bola para o Alberto um pouco atarantado lá, atrasou na direção do guarda-redes Diogo, e o Diogo sai da área, vai olhar, vai meter a bola à flor da relva, a bola vem para a esquerda para o Zaidu mete a bola para Pepe, vai tentar dominar, vai Pepe, dá a bola para trás, a bola para o Kivior para Bednarek, e o Bednarek vai lançar a bola mais para a frente, a bola já para o Alberto, entra no meio campo contrário, passa por um adversário, vai meter a bola para a entrada da área, para Fraol, corta primeiro Lebedenko e atrasa para Juan Barrena, a bola para fora.
0: Mas Fraol já tinha metido a quinta depois daquele passe de Alberto, que também foi por ali fora, um passe curto para o cavaleiro da Dinamarca, como diz o José Pedro Pinto, foi por ali fora, mas acabou por sobrar para a formação do Arouca, que vai tentando levar a sua sorte, ainda assim posse de bola para os centrais dos Dragões.
1: E um abraço para o José Pedro Pinto, para todos os companheiros da Antena 1 que dia a dia, hora a hora, trazem toda a emoção, toda a informação factual do desporto em Portugal. Estamos imparáveis. Esta é a formação no Futebol Clube do Porto. A bola já metida para o lado esquerdo, corta o Arouca, a bola vem para Kivior vai dominando, está Kivior, não ata nem desata o marcador, 33, diga lá, 33 da primeira parte, ainda 0-0, a bola para Bednarek, recupera a bola com o pé direito, vai agora com algum medo, mete a bola para trás, a bola para Kivior, e o Kivior vai meter a bola outra vez para Bednarek, vai chamar um adversário, bate a bola, mal para os homens do Arouca, agradecem, aí está o Ravi Sanchez, dá a bola já para um companheiro, perde a bola, pode ser o primeiro, ele bateu, grande defesa, espetacular a defesa da Juan Barrena, vai recuperar o Porto, bola lançada, bola na área, onde desvia a bola vem para fora, vai cortar a equipa do Arouca, Ariana São Ignácio de Juan Barrena.
0: E os adeptos que estão na arquibancada superior do Arouca bem levaram as mãos à cabeça, porque o William Gomes fez uma maldade daquelas, Ravi Sanchez pega na bola, não pede licença a ninguém, vai por ali fora, valeu de Juan Barrena, que estava fora da sua pequena área, fez uma belíssima mancha, mas continua a marcar o Porto.
1: André Silva bateu contra a muralha, corta a formação do Arouca, vai para o Olde, já está interrompida a partida Ariana por posição irregular, mas era um lance prometedor para André Silva.
0: Já tinha levantado o braço esquerdo o João Pinheiro, mas de facto bela defesa para a fotografia de Ignácio de Arroa Barrena sobre André Silva, na sua primeira passagem aqui pelo Futebol Clube do Porto, antes de ir para outras paragens, já tinha marcado a 24 de agosto de 2016 é esta equipa do Arouca, portanto eles já sabem o que isso é.
1: É, e antes de começar a partida, temos sempre uma mini reunião para acertarmos agulhas e a Ariana, em tom de brincadeira, até chamamos ao guarda-redes o Inácio, não é?
0: Exatamente, era para ser mais fácil.
1: Aí está, PP na área, pode ser o primeiro, lançou, cortou Fukui. E a oportunidade desperdiçada pelo Dragão.
0: Está a carregar e muito o Porto, quer ir a vencer para o túnel de acesso.
1: Lançamento para Zaidu, vai meter a bola para trás, a bola para Kivior, dominou Kivior, dá a bola para Gabri para trás, zona medular do relvado, a bola para Bednarek, vai apertando o público também nas bancadas. 0-0, 10 minutos para o tempo de intervalo. É a jornada 3 do campeonato. O campeão à procura do primeiro. estava lançada a bola para a área, vai lá, corta! A primeira formação do Arouca, a bola já está no Fukui, vai levantar, a bola vem para Bendarek, vem no entanto para o Kivior, estava mais atrás, agora sim para Bendarek, abre a direita, o público Costa volta a aplaudir, aí está o Porto, aí está o Dragão, vai carregando a bola para Victor Frold, o Viking mete a bola para trás, vem para Gabri, Gabri dá a bola para Kivior, a entrega para a esquerda, a abrir o leque para o Serpenteante, que é o PP, a meter a bola mais para trás, outra vez para Bendarek, para Frold, meia-direita, vai levando a bola já, mais para a zona central, entrega para Rosário, tentou a abertura, corta, a equipadora com a bola sobra ainda assim para Alberto Costa, vai cruzar, cruzou a bola na área, tentou cabecear o homem do Porto, pareceu-me o André Silva,
0: e
1: mas para fora.
0: Pareceu-te bem, estava ali ensanduichado entre Tiago Gaio e Ravi Sanchez, André Silva acaba por receber aquela bola de Alberto Costa já em dificuldade, vamos ter a reposição para o homem do momento, Ignacio Diarro Abarrar.
1: Aí está, um abraço para todos os que nos seguem a partir das 5 partidas do mundo, eu digo 5 porque são 5 continentes. A Europa, a África, a Ásia, a América do Norte e a América do Sul, também a Oceania, vá lá, são 6 então, enganei-me. Mas onde quer que estejam, os ouvintes da Antena 1 estão sempre na nossa sintonia e sobretudo nos jogos de futebol. A bola vem para a formação do Arouca, vai Ivani, vai meter a bola já para o Tiago Gaio, entrega a bola já para o Gabi Sanchez, vai agora meter a bola de pé direito lá para a frente, a bola para a Teresa, dá para trás, a bola para o Gabi Sanchez, dá a bola para Tiago Gaio, vai meter a bola para Vani, vai para a linha de fundo, marcando já para um adversário, a bola vai sair a ponta, pé de baliza para o Dragão.
0: E não te esqueças que nos podem estar a ouvir na Antártida.
1: É verdade. Oh, não digas isso ao Presidente dos Estados Unidos, não.
0: Estamos feitos
1: já temos dois ouvintes, pelo menos. Aí está a bola para a formação do Futebol Clube do Porto. A bola já lançada para o conjunto azul e branco. A bola já para Bendarek, abre para a esquerda, a bola para o espaço onde está a dominar o Kivior, vai para fora da área, Kivior, é entrega outra vez para Bednarek, isto é Bednarek, vai olhando a marcação à distância de um adversário que é o Inju, vai meter a bola Bednarek outra vez para a esquerda, sempre assim, bola para Kivior, Kivior a olhar, a chamar os companheiros, vai chamando a equipa do Arouca, a bola outra vez para Bednarek, Bednarek vai agora meter a bola para a ponta, aí vai, o TGV do Dragão, aí está o William solto, linha de fundo vai dominar, entra na área, foge um adversário, vai puxar para o remate, dá a bola para Fraolde, tentou ajeitar para PP, mas corta o Arouca. Era prometedor, Ariana.
0: Mais um belo lance do William Gomes, conseguiu levar a melhor sobre Lebedenko, estava junto à linha de penalti. O Victor Froholt acabou por escorregar, o relvado está assim devido à chuva que se vai fazendo sentir, estava também de costas para a baliza, perde-se um lance, mas tem estado muito bem e muito interventivo aqui na meia-direita o William Gomes.
1: Aí vem a bola para o William Gomes, vai meter a bola para trás, vai na direção do Gabri, Gabri vai meter a bola, tentou fugir o Alberto, corta a formação do Arouca, a bola está no lado esquerdo, junto ao lateral, agora com o Porto de ganhar a posse de bola, qualquer maneira a bola vem já para o meio, o Público Costa, porque Vior está soltinho de marcação, vai meter a bola para ante Barbero, dá a bola já para Bendarek, Bendarek está lá no meio campo contrário, vai agora Tito Biante, dá a bola para Rosário, dá para Froldo, a Froldo mete a bola para trás para o Alberto mais para trás, a bola vem para Bendarek, encosta tudo para a esquerda, vem a bola já na direção do Kivior, Kivior ajeita, outra vez para Bendarek, vai tentar passar por um adversário que neste caso é o Yunju, e a bola vem para o guarda-redes do Futebol Clube do Porto. Pedro Henrique, estamos quase a chegar ao intervalo, é um jogo, vá lá, de sentido único, mas o Porto também não tem encontrado a melhor solução para marcar.
2: Sim, é, o Arouca não, eu diria que não pisa, com bola controlada não pisa a área do Porto. O Porto consegue criar mais uma grande oportunidade e mais um erro, onde há mérito, obviamente, por parte do Porto na recuperação de bola do William, que normalmente é o extremo direito que vem pressionar o segundo central. E portanto teve duas grandes oportunidades do Porto e são duas perdas de bola do Arouca a meio do seu meio campo defensivo. Portanto, o Porto já podia estar a vencer, não estando a jogar muito bem. Depois tem o outro movimento muito tradicional, que é movimentos de ruptura do Froholt, estão bem fechados pelo Arouca, onde não conseguem controlar. É no 1-1 do William, constantemente vai enfrentar o lateral e vai passando algumas vezes.
1: E agora foi um canto com o Froholt a golpear a Ariana, mas estava completamente desenquadrado.
0: Depois da bola ter batido em Ravi Sanchez e haver novo canto, Gabri Veiga movimentou do lado esquerdo. Froholt estava junto ao posto direito de Diarro Abarrena, acabou por cabecear sem perigo para a baliza dos Lobos da Serra da Freita.
1: Aí está, o sul-americano vai levantar a bola de pé direito. A bola vai pingar do meio campo do Futebol Clube do Porto. Vai lá, Tiago Gaio, primeiro também. O Zaidu, a bola sobra já para o Barbero. Mete que a bola, mas para o corte do Alberto. Vai prensar a bola já para o Gaio. Gabri, Gabri, vem até a bola para trás, a bola para Bednarek, recebe Bednarek, Jan Bednarek, Janek, é como lhe chamam os amigos, vai pisando a bola, dá para Kivior, recebe Kivior, olha em frente, a bola para Zaidu, Zaidu bate a bola para Pablo Rosário, recebe o McIver da equipa do Porto, bate a bola para trás, vem a bola para o espaço do Bednarek, olhou para a direita, manda para lá a bola, para William, aí está o endiabrado William, vai levando a bola de pé esquerdo, vai caminhando para a área, pode meter a bola para o Alberto, prefere agora agitar para o cruzamento, vai lá, Gabri, corta a equipa de amarelo, e a bola sobra, e o árbitro dá a falta, há um toque com o braço de um homem do Porto, pontapé livre para o Futebol Clube de Arouca.
0: Prontamente assinalado por João Pinheiro, e por isso a posse de bola para Espan Vani, que vai entregar para José Fontana, ou até para Diarro Abarrena. André Silva vai ali, o João Pinheiro está a mandar acelerar porque está a perder algum tempo, fez o sinal de uma roda com as mãos, a bola é mesmo para José Fontana.
1: É, ainda hoje na Antena 1, na tarde esportiva, o Presidente da Liga falava
0: no tempo útil,
1: que está a melhorar no início de temporada, e os árbitros devem ter essa instrução, e daí o gesto também do João Pinheiro. Bola lançada, vai cortar a equipa do Porto, a bola vem para PP, e vai PP, vai para ali fora o brasileiro, bate a bola já para a entrada da área para o André, vai lá PP, tenta ganhar, vai lá, primeiro também Espan Vani com dois S, é verdade, bate a bola lá para a frente, corta o Porto, a bola vem para Zaidu, entrega mal, a bola vai para o Gabi Sanches e roda, entrega para Juan Barrena, sai da pequena área, vai levando a bola para junto, a marca do pontapé de penalti, entrega a bola já para o Fontana, Fontana dá a bola para Vani, Vani para a esquerda, para Lebedenko, tem caminho para progredir, aí vai Lebedenko, bate a bola já para Fukui ou Yunju, já não sei qual deles é, acho que é o Yunju, vai meter a bola já para a direita, a bola para o Tiago Gaio, atenção, aproxima-se da área, pode haver aqui a primeira aproximação verdadeira do Arouca, cruzamento, bola na área, o cabeceamento, agarra Diogo Costa.
0: Primeiro cruzamento de Afonso Treza na direita, Ivan Barbero estava junto ao segundo poste de Diogo Costa, cabeceou, a bola ainda bateu no relvado e depois foi direta para as luvas do capitão do Futebol Clube do Porto.
1: Ariana, aleluia, aos 42, o Arouca lá tirou a bola à baliza do Porto.
0: Ele lá tirou efetivamente as unhas de fora. Deixa-me aproveitar e olhando para as camisolas amarelas do Arouca, que o homem que mais vezes foi camisola amarela na volta a Portugal em bicicleta e a venceu, Alexis Garrin, está na tribuna presidencial do Estádio do Dragão, a convite do presidente do Futebol Clube do Porto, André Villas-Boas. Ele queria dar o pontapé de saída no jogo, era um sonho, mas estará certamente a cumprir um sonho hoje na tribuna presidencial.
1: É, fica para um próximo jogo, digo eu, está a bola na formação do Porto, bola metida já para Zaidu, jogador que começou no Mirandela, foi aí que se notabilizou, e por falar em Mirandela, um grande abraço para o Ricardo Pinheiro, ele hoje mudou do clube, está no clube em que agora não tem liberdade total. Um abraço para ele e para toda a família. Aí está a bola na formação do Porto, bola lançada para a área, vai cortar o Arouca como pode, a bola sobra para o Fraonde, vai a rodar, aí está o dinamarquês, vai lançar a bola para a área, corta a equipa do Arouca, pontapé já do Gabi Sanches, e a bola vem para o meio campo defensivo, vai tentar dominar o Bednarek, Bednarek vai recolher a bola, olha em frente, a verdade é que estamos perto do intervalo 0-0 aqui no Dragão, na jornada 3 entre Porto e Arouca. A bola está no Kivior, vai meter a bola já para o Zaidu, Zaidu vai lançar a bola, pisa a bola, bate a bola para o lado direito, vem a bola para a zona central, para o Bednarek, Bednarek vai tentar avançar, mas pisa, aí está a Bednarek a travar o jogo do Porto, bate a bola para a direita, para o William do Inono, peito para o relvado, dá a bola para o Alberto, corta Vani, e o Vani dá um chutão lá para a frente, a bola vem para Bednarek, toca a bola de cabeça, vai para Froold, primeiro William Gomes, a bola vem no entanto para o Fukui, vai tentar avançar, corta bem, Rosário dá a bola para trás para o Kivior, carrega o Porto, últimos instantes da primeira parte, bola lançada para a esquerda, bola para o PP, aproxima-se da área, vai em simulações, vai levando a bola, quina da área, dá a bola para a entrada, atenção para o André, André Silva para Rosário, abre tudo para a esquerda, bola para Zaidu, vai cruzar, foge o adversário, puxa para o pé direito, cruzou, cortou a equipa do Arouca, e a bola vem ainda para o Gabriel, o Porto, qual torniquete, corta o Arouca com o Gabi Sanches, e a bola para trás, vai carregar a equipa do Porto, bola de Kivior, dá para o lado esquerdo, a bola vai para o espaço onde está a dominar Zaidu, o público quer, o público empurra a equipa do Porto, aí está Gabri, levantou, bola na área, Froldo, grande defesa! É dois tempos, mas é uma boa parada de Arlan Barrena.
0: Fica a gastar o Fraolt. Mais uma vez já vinha em queda, procurou esse cabeceamento. Estava mesmo de frente para Ignacio de Arlan Barrena, que já com alguma dificuldade teve de segurar e depois agarrar a bola uma segunda vez. Mais um minuto, já levantou a placa o quarto árbitro, João Afonso.
1: E pontapé também da equipa do Arouca. Estamos à beirinha do intervalo, a bola para fora e é Farioli quem deixa a bola já para Kivior. O Porto não perde tempo, tem menos de um minuto para tentar aquilo que ainda não conseguiu. Vai lá Farioli outra vez dar a bola para Zaidu. Zaidu entrega a bola já para Kivior. Jakub Kivior vai levando a bola, dá para Bednarek, recebe à direita, olha em frente. Bednarek pode abrir o leque, mas prefere travar a marcha. Dá a bola para Kivior e o Kivior recebe, pede apoio, a devolução para Bednarek. Não ali os dois de um lado para o outro, sempre para a esquerda, para a direita, cá está, não sai, parece um disco riscado. A bola batida lá para a frente, corta o Tiago Esgaio. Esgaio vai dominando a bola com o peito, põe no relvado, entrega a bola já para o Treza. Treza dá a bola para trás, vem a bola na direção do Fontan. Fontan recebe o central mais à esquerda, espera claramente o intervalo, dá a bola para Lebedenko e o árbitro João Pinheiro Ariana manda tudo para o cantinho do balneário.
0: Olha para o relógio, estende o braço esquerdo na direção do túnel de acesso e manda toda a gente na direção do balneário, ali para a zona da linha de meio campo. Para já, creio que toda a gente vai na direção do túnel de acesso, até porque é uma boa altura para tomar um banhinho e trocar as camisolas.
1: É isso, o tempo de intervalo do Pedro Henrique, um sublinhado esta primeira parte em que o Porto foi dominador, é verdade, mas o resultado esse continua a zeros.
2: Sim, não foi um bom jogo, eu esperava mais e melhor tanto do Porto como do Arouca. O Arouca conseguiu finalmente, já perto do fim, aos 43 minutos, o Arber conseguiu uma cabeçada na direção da baliza do Porto e foi só. O Porto teve mais, teve pelo menos duas grandes oportunidades, uma pelo William, outra pelo PP, defendidos pelo Arlan Barrena. Também tem este lance agora de cabeça do Frolk, mas que vai à figura. Se havia uma equipa que podia estar a vencer, era o Porto, mas tem que fazer muito mais e melhor. Tem sido mais no erro, mas isso também é fora de jogar do Porto, que aperta muito os adversários, de tal forma que o Arouca, que tem 5 golos marcados, não teve perto sequer de marcar, para além daquele cabeceamento. Vamos ver, acredito que o Farioli vá tentar apertar um pouco mais e o Vasco precisa de acertar a ajuda ao Lebedenko, ao lateral, porque estar constantemente um para um com o William, mais minuto, menos minuto, vai correr mal.
1: Vamos esperar pela segunda parte para tentarmos perceber o que vai dar este Porto Arouca. Para já, meu caro Paulo Sérgio, em tempo de descanso, Porto 0, Arouca 0.
3: Até já.
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3: No futebol internacional, na entrada com o pé direito da formação do Milan, treinada agora por Ruben Amorim, está a bater o Torino em Turim por 2-0. Golos marcados por Afaljo Cissé, o italiano, aos 64 minutos e 2 minutos depois foi a vez do francês Rabiot elevar a contagem. Torino 0, Milan 2. Estamos mais ou menos à meia hora da segunda parte. Noutro jogo da Série A italiana, a Atalanta está a bater o Sassuolo por 2-1. Em Elche, o Barcelona está a vencer, também a chegar ao intervalo. Gol de Rafinha aos 14 minutos de grande penalidade. João Cancelo está sentado no banco dos suplentes e Ferran Torres a marcar para o Paris Saint-Germain. Estamos a 13 minutos de chegarmos aos 90. Rennes 2, Paris Saint-Germain 1. São 9:20 da noite. Atualizamos o resto da atualidade, edição do jornalista Mário Rui Cardoso.
8: Um homem de 48 anos desapareceu na praia de Alqueva, no concelho de Portela, em Évora. O homem desapareceu quando foi tomar banho na Albufeira. As buscas pelo homem foram suspensas ao final do dia e vão ser retomadas amanhã. Por isso mesmo, a praia fluvial de Alqueva vai estar encerrada esta segunda-feira, precisamente para que as operações de busca se possam realizar sem quaisquer perturbações. O aviso de Paulo Raimundo: se o governo quiser privatizar a Segurança Social, vai ter contestação nas ruas.
9: Se o governo se atrever a querer pôr a mão no dinheiro do trabalho, a querer pôr a mão no dinheiro da Segurança Social, para privatizar a Segurança Social, para transferir o dinheiro do trabalho para a mão do capital, atreva-se vai ter aqui a resistência, a luta, a resposta dos trabalhadores contra mais esta ofensiva e vai ser novamente derrotado. Atreva-se! Atreva-se! Para ver o que lhe vai acontecer.
8: Raimundo voltou a defender o direito à reforma por inteiro, sem penalizações para todos, quando se tem 40 anos de descontos.
9: 40 anos de trabalho, 40 anos de descontos, é tempo, é trabalho, é esforço, mais que suficiente para ter direito à reforma com dignidade, sem nenhuma penalização. Não há nenhuma dúvida sobre isso.
8: O secretário-geral do Partido Comunista em Fronteira, no distrito de Porto Alegre. António José Seguro pede, no caso Luís Neves, que se assumam responsabilidades e também que haja celeridade nos inquéritos e auditorias que estão a decorrer.
10: Eu reafirmo aquilo que já disse. Eu sou um presidente muito atento aos factos, falo com quem devo, onde devo e quando entendo que devo falar. E respeito também muito as instituições. E a nossa Constituição é muito clara quanto às competências e às atribuições de cada órgão de soberania. E aquilo que eu desejo é que cada um assuma a sua responsabilidade. E também desejo outra coisa, que os inquéritos, as auditorias, as investigações que estão a ser feitas decorram o mais rapidamente possível para nós conhecermos as conclusões.
8: Presidente da República, sobre os casos que envolvem o Ministro da Administração Interna, declarações feitas aos jornalistas durante a visita que António José Seguro efetuou este domingo à Bienal de Cerveira.
3: Mário Ricardoso, edição no intervalo do Futebol Clube do Porto 0, Arouca 0.
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3: Retomamos o desporto. Estamos no intervalo da partida entre o Futebol Clube do Porto e o Arouca, 0-0. Na formação do Santa Clara, bateu o Famalicão por 1-0. Atenção, atenção, atenção a Gonçalo Paciência, leva 4 golos marcados em 3 jornadas. E o Vitória Sport Clube de Guimarães bateu o Nacional da Madeira por 1-0 naquela que foi a primeira vitória do Vitória na Liga Portugal 26-27. Em Espanha chegou ao intervalo a partida entre o Elche e o Barcelona. O Barcelona já vence por 2-0. João Cancelo está no banco dos suplentes. Na Supertaça de Handball, o Sporting voltou a ganhar. Foi a 7ª Supertaça da seguir viagem para o Museu de Alvalade e, portanto, a oportunidade para ouvirmos o treinador Ricardo Costa. Ricardo Costa, na época passada, ganhou o campeonato, ganhou a Supertaça, ganhou a Taça de Portugal. Começa na mais uma temporada com mais uma vitória.
16: Eu diria que o sentimento é como se fosse a primeira. Acho que não se notou que tínhamos ganho as últimas 10. A ambição dos meus atletas foi desmedida. Queríamos muito vencer este Benfica. Conhecíamos muito pouco do Benfica. O Benfica transformou completamente a equipa, desde treinador a 10 ou 11 jogadores. Por isso, do nosso lado estava aquilo que nós podíamos fazer e dedicámos um mês e meio a nós. E acho que nos apresentamos em muito boas condições e com a ambição certa para poder continuar a vencer. Sabemos que não somos imbatíveis. Um dia iremos perder, mas há que continuar a surfar a onda, por isso estamos-nos a divertir imenso.
3: Sporting 31, a Benfica 24, a sétima taça, a sétima supertaça para o Museu do Sporting, a quarta de forma consecutiva.
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3: À entrada para o pavilhão em Santo Tirso, o presidente do Sporting, Frederico Varandas, fez várias declarações e várias declarações importantes. Luís Suárez, o colombiano, vai continuar na equipa de Alvalade, a garantia de Varandas.
17: Eu queria deixar só a última novidade sobre Suárez. Para desgosto de muitas pessoas, Suárez vai continuar a ser jogador do Sporting. Suárez é um exemplar profissional, está nos melhores registros da história do Sporting, e eu sei que vai querer muito continuar a ser.
18: Mas tem
17: e
18: agora pelo valor da
17: qualidade. Não há nenhuma proposta pelo Suárez. E eu quero que os Sportingistas, que os adeptos percebam uma coisa. A administração do Sporting já deu inúmeros exemplos como não há ninguém em cima do clube. Ninguém. Basta recordar exemplos. E se o Suárez está convocado para um jogo, se o Suárez está convocado para um jogo, é porque foi profissional suficiente para merecer estar ali e honrar aquela camisola.
3: De resto, o presidente do Sporting falou de um Luís Suárez como um profissional exemplar.
17: Suárez tem, numa época, chegou ao Sporting, fez 38 golos, 7 assistências, números ao alcance, recuando 50 anos, só Vitório Ocres, Jardel, Manuel Fernandes. É preciso encontrar, em 50 anos, só encontramos estes 4 jogadores com estes registros de golos numa época. Suárez, durante o ano, a época passada, e posso dizer isto, terem consciência de adepto que vê os jogos e de presidente que vê os treinos, matou-se pelo clube em todos os treinos, em todos os jogos que ganhámos, em todos os jogos que perdemos, ou que não conseguimos vencer. Por isso, Suárez, até ao final da época passada, um exemplo de um profissional.
3: Diz o presidente do Sporting que, em relação a Suárez, não há nenhum problema com os restantes companheiros.
17: O mal-estar ficou visível ontem, quando Suárez faz o terceiro gol, quando estávamos a ganhar 2-0, por isso faz o 3-0, e eu vi toda a equipa ir abraçar Suárez. Veja lá o mal-estar que está entre os colegas e o Suárez.
3: Frederico Varandas falou igualmente do mercado. Começou por dizer que, em relação a Gonçalo Inácio, não há propostas.
17: O mercado de transferências está aberto. Provavelmente não. Quase certeza vão entrar mais dois jogadores e é provável que haja saídas. É o que eu posso dizer.
19: E quem são esses dois jogadores?
17: De quem?
19: Quem é que são esses dois jogadores?
17: Olha, Gonçalo Inácio não é. É associado a Barcelona. Eu, por acaso, só se o Presidente Laporta perdeu o meu telefone, mas se quiser pode lhe dar, porque eu ainda não recebi nada, nem e-mail, fax já não se usa. Não,
19: mas para mim não.
3: Em relação a Potne, pode sair garantia de Frederico Varandas?
17: É notório, vocês veem o Pedro Gonçalves, que é um jogador que deu muito ao Sporting, é um jogador que está na história do Sporting, um grande jogador. Como o treinador disse, ele tem uma ambição. Quando renovámos, o jogador tinha ambição, muitas vezes também financeira, e nós temos que ter essa sensibilidade. E Pedro Gonçalves é um dos jogadores que tem a expectativa de poder vir a ser do Sporting.
3: Falou Frederico Varandas também sobre o médio Palhinha. Disse o presidente do Sporting que em tempos tentou contratá-lo, mas hoje Palhinha não tinha hipótese de regressar ao Alvalade.
17: O Sporting, e foi público, o Sporting esteve interessado no jogador Palhinha, na possibilidade do jogador Palhinha regressar ao Sporting. Nesse momento, João Palhinha deu prioridade ao Tottenham, porque queria ficar no Tottenham, o que é totalmente legítimo. E estamos a falar finais de junho. O Tottenham acabou por não aceitar as condições financeiras que Palhinha exigia. O Sporting não pôde ficar à espera do João Palhinha, seja João Palhinha, seja outro jogador qualquer. Hoje o João Palhinha ainda é jogador do Bayern Munique, isto para nós era impossível. Mas eu também quero dizer uma coisa, que se no final de junho as condições que o João Palhinha exigiria ao Sporting, João Palhinha, Bayern Munique, seriam estas, o Sporting não iria
20: avançar pelo João Palhinha.
3: Frederico Varandas a analisar uma série de assuntos. Hoje a entrada para o pavilhão em Santo Tirso, onde o Sporting venceu a Supertaça de Handball ao derrotar o Benfica por 31-24.
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3: Tempo ainda para ouvirmos aquilo que disseram os treinadores de Vitória de Guimarães e Nacional da Madeira. Ganhou Vitória por 1-0, golo marcado por Gustavo Silva aos 4 minutos. Era um jogo muito, muito importante para o Vitória, a garantia de Tiago Margarido.
21: Era um jogo super importante para nós, no sentido de termos que somar 3 pontos. Tivemos uma entrada que ao nível exibicional nos agradou bastante, mas ao nível pontual não correspondeu às exibições que estávamos a ter. Portanto, hoje era imperterível ganharmos o jogo.
3: E ganhou com mérito. Foi esta mesma opinião de João Gião, o técnico do Nacional da Madeira.
22: Poderíamos, aqui ou ali, com algumas oportunidades que tivemos também, ter chegado ao empate, lembro do Lisier na trave, por exemplo. Mas, no modo geral, acho que o resultado acaba por se ajustar, porque eu olho muito, um dado estatístico que eu olho muito é as oportunidades claras de golo, e nesse capítulo o Vitória teve mais do que nós.
3: Resultado final, a Vitória de Guimarães ganhou por 1-0 ao Nacional da Madeira. Ainda não temos disponíveis os sons da sala de imprensa do Santa Clara 1. Famalicão 0, golo marcado por Gonçalo Paciência. Quarto golo de Gonçalo Paciência na Liga 26-27. Está intratável o ponta de lança português.
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3: Vamos regressar ao Dragão.
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3: Cuidados técnicos de Edgar Barbosa, Ariana Azevedo, Pedro Henriques, Fernando Eurico, ao intervalo 0 para o Porto, 0 para o Oroca.
24: Ainda sem qualquer momento de perigo real que pudesse abrir o ativo, o Porto mais do que o Oroca, muito mais na primeira parte. Pedro Henriques, na tua opinião, e quando as equipas estão a regressar nesta altura, o que é preciso para qualquer uma delas fazer para que isto mude? Porque se para o Oroca o empate pode ser até um bom resultado, para o Porto não será.
25: Para o Oroca acredito que seja um muito bom resultado. Não sei se o Vasco vai dizer se conseguir o resultado, se conseguir empatar o jogo, mas acho que para o Oroca empatar no Dragão, um Porto que normalmente é muito eficaz e competente, será sempre um bom resultado. Em relação ao Porto, será sempre um mau resultado não ganhar o Oroca. Já teve pelo menos 3 boas situações, duas, uma para o PP, uma para o William, aquele cabeceamento do Frohold, também aquele remate fora da área do Gabri. E portanto o que tem que fazer mais é colocar mais

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1: Para que o possa fazer, eu diria que precisava o Porto que o Arouca se adiantasse um pouco mais, porque ele precisa de mais espaço, apesar do Alberto também ser um jogador que precisa de espaço. Mais PP também será importante. Pouco Gabri, pouco Froholt. Acho que o Porto tem que acelerar o seu jogo. O Arouca está a fechar o Rosário, porque joga com dois homens na frente, sendo que o Barbeiro, a ponta de lança, tenta controlar os centrais, mas depois o Lee andam sempre ali a tentar fechar o Rosário. O Porto precisa libertar o Rosário, ou meter o Varela, um médio que consiga trazer a bola dos centrais e chamar os médios do Arouca. O Porto não está a conseguir fazer, só está a conseguir jogar por fora e no William. Portanto, se conseguir, o campo pode ter mais, mas normalmente tem três corredores, o direito, o central e o esquerdo. O Porto só ataca praticamente pelo corredor direito na ponta final, na decisão, é com o William. E portanto, era importante, fundamental, diria eu, que o Porto conseguisse meter mais, estar a carne no assador, colocar jogadores que possam também puxar o corredor esquerdo para jogo, que o Porto não está a utilizar.
2: Aí estão as equipas sobre o relvado. Ariana, alguma novidade ou não para o reinício de partida?
3: Já, ainda não, mantém-se os mesmos 11, se bem que há pouco estavam a aquecer com mais alguma intensidade, quer Neuen Pérez, quer Alan Varela.
2: Vai arrancar a equipa do Arouca, a equipa visitante, com um posse de bola nesta segunda parte. Ainda os painéis publicitários saem nesta altura do relvado e vamos ter primeiro momento para a equipa do Arouca. O árbitro João Pinheiro vai olhando para os auxiliares, para os guarda-redes. Está tudo em condições. Está João Pinheiro, mundialista, a dar primeira posse de bola para a formação do Arouca. A bola já lançada lá para a frente, corta Zaidu, bola na peitaça, vai dominar, pé esquerdo, levanta a bola para a frente, vai para o André Silva, tenta chegar a bola primeiro, aqui o adversário, vai para o relvado, o árbitro vai indicar ou não falta, não indica, a bola é do Arouca.
3: Fica caído e bastante queixoso, o 19 do Futebol Clube do Porto está ali agarrado à cabeça, continua caído, posse de bola nesta fase para Ignacio de Arruabarrena, mas João Pinheiro manda esperar.
2: Sai bem da área o guarda-redes, a Juan Barrena vai tentar levantar a bola já para o meio-campo contrário, prefere meter a bola já para o lado esquerdo, vai avançar o Fontana, mete a bola para o lado esquerdo para Lebedenko, atenta à finta sobre o William, bem na marcação, esforço defensivo, bola para fora, é lançamento à esquerda para a equipa do Arouca.
3: E há vários jogadores já em exercícios de aquecimento, quer de um lado, quer do outro, do lado do Arouca, do Futebol Clube do Porto.
2: A bola lançada para a zona central, vai tentar avançar o defensor da equipa do Arouca, que é o Fontane, a bola vem para trás para o guarda-redes, a Juan Barrena bem fora da área, novamente meter a bola já para a direita, a bola para o Tiago Gaia, recebe o capitão, bate a bola para o meio, a bola para Fukui, recebe Fukui, bate para a esquerda, vem a bola, já para Fontane, vai agitar, foge o William, bate para o meio, bem a bola já para o companheiro, a bola já foi lançada para o Joara, Joara dá a bola para o lado direito, pode haver cruzamento de 13, corta, a equipa do Porto, a bola já para o Gabriel, levanta a bola lá para a frente para o André Silva, bate num adversário, o adversário é que bate no André, o árbitro indica falta, Ariana.
3: E fica novamente em dificuldade, André Silva está lá por perto, Ian Bednarek, o defesa central polaco, também estava o árbitro do encontro, João Pinheiro, agora com a ajuda de Bednarek, já se levantou o ponta de lança 19 do Futebol Clube do Porto.
2: Ponta bem para Jakub Kiviora, ele quem vai movimentar a bola numa faixa mais clara do relvado. Estamos no início desta segunda metade, o 0-0 permanece, está a bola de Bednarek, vai meter a bola para a esquerda, a bola para Kiviora, Kiviora bate a bola já para a ponta, a bola para PP, entra no meio campo adversário, PP vai agora simulando perante o adversário, rasga o passo mais para trás, a bola para a grande roda, para Bednarek, olhou, titubeou, dá a bola, perante a pressão do Barbera, a bola vai para o Diogo Costa, e entrega a bola já para Kiviora, Kiviora olhou, dá a bola, fundo do relvado, para o toque do André, mete a bola para a esquerda, bem jogada, a bola para PP, aproxima-se a área, PP vai cruzar, já cruzou, corta a equipa do Arouca, e a bola vai ainda para o Porto, com Kiviora a impelir a bola para o corte, o Arouca de qualquer maneira, bola lá muito pelo ar, vai tombar no espaço amarelo com Treza a meter a bola para o corte do Zaidu, põe calma no jogo, vai a bola para Bednarek, Bednarek pisa a bola, olha em frente, ainda Bednarek dá uns passinhos como o caranguejo para trás, a bola vai na direção do Kivior e o Kivior outra vez para Bednarek, Bednarek vai avançando, entrega a bola para a esquerda para Kivior, Kivior outra vez para Bednarek, é a parceria polaca de um lado para o outro, não sai dali, parece um recreio, e a bola já lançada já para a esquerda para PP, a PP agita a bola lá para a frente, vem a bola já para o corte da equipa do Arouca, ainda vai

0: o Porto tentar o cruzamento, mas Ariana houve claramente opção pelo pontapé de canto do que a possibilidade do cruzamento.
1: É, André Silva já se ia para lá chegando, mas depois acabou por perder velocidade ao perceber que viria essa possibilidade de bola parada. Vamos ter canto para ser batido à esquerda pelo galego Gabri Veiga.
0: Aí está Gabri Veiga para movimentar muita gente na área do Arouca. Gabri vai levantar, já levantou a bola na área, a bola vai na sobra para o William, ajeitou para trás, a bola para Zaidu. Zaidu recepciona, bate a bola para a direita, a bola para o William, vai cruzar direitinho para o encaixe perfeito de Juan Barrena.
1: Já se ia encaminhando para lá Victor Froholt, mas segurou tranquilamente o número 12, guardião da formação do Arouca. O Porto que tem Alan Varela, o reforço Wang Guindion, também Denis Gull, Neuan Pérez e Borja Sainz em exercícios de aquecimento.
0: Aí está a Juan Barrena a meter a bola para Tiago Gaio. Vai caminhando o capitão do Arouca. Agora trava a marcha, dá para meia, a bola para Fukui. Fukui vai levando a bola mais para trás. Vem a bola já para o Fontane. Fontane pode meter a bola para Lebedenko. Recebe Lebedenko, bem, foge a marcação do William Gomes. Dá a bola mais para trás, outra vez para o Fontane. José Fontane vai levando a bola, entrega para trás e a bola vai na direção do guarda-redes a Juan Barrena. Bate a bola para Fontane e Fontane mete primeiro. A bola para a frente, corta a formação do Porto. A bola já para o toque de calcanhar do André Silva, corta, Fontane, bola fora. É da equipa azul e branca. Lançamento do Alberto. Atenção para PP, está na área, bateu para fora. Muito por cima da baliza de Juan Barrena.
1: Recebeu bem PP, mas o ângulo também não estava muito bom. Estava mais ou menos a um metro da linha de fundo. A recepção foi boa, a decisão acabou por não ser tão boa. Vamos ter essa reposição da bola em jogo para a formação do Arouca.
0: Esta bola para a equipa amarela e azul da Serra da Freita, os Lobos de Arouca. Bola lançada para a zona central para Espen Vani, entrega a bola já para a companheira, a bola para Sanchez, dá a bola para trás para guarda-redes, a Juan Barrena mete a bola mais para a esquerda, bem jogado, a bola para Fontana, olhou o Calmeirão central, é avalroado, a bola vai ainda para o Espen Vani, o árbitro apitou, dá ponta, pé livre para a equipa do Arouca.
1: O Fontana e o André Silva quase mergulhavam para aquele pequeno fosso que há entre o relvado e o banco de suplentes, onde estão sentados os jogadores do Futebol Clube do Porto. Não acabou mal, mas podia ter sido bem pior.
0: Está a bola na formação do Arouca, a bola já para a zona central, vai dominando o Ravi Sanchez, dá a bola para o meio, pontapé é o Fukui, bola para a direita, atenção à equipa do Arouca, tenta agora avançar para o ataque, a bola para Vani, recebe a bola, vira-se para o lado esquerdo, está Lebedenko solto, redomina, vai para a zona central, vai levando camisola 18, aproxima-se já da zona da área do Futebol Clube do Porto, vai agora devagarinho meter a bola já para o lado esquerdo, para o Alfonso Treza, e Treza mete a bola para o meio, atenção, a bola para o Inju, armou, remate para fora, a bola vai para lá do poste esquerdo da baliza do Porto.
1: Estava descaído na meia esquerda com o pé direito, Lee Yunyu tentou a sua sorte, ele que na temporada passada fez 30 jogos, 25 como titular e marcou 7 golos, além de 3 assistências, ali a tentar cheirar a baliza de Diogo Costa.
0: E a bola vem para Jakub Kivior, Kivior vai levando a bola para fora da área, vai tentar dominar a bola do pé esquerdo, entrega a bola para a direita, a bola já para o Bednarek, Bednarek entrega a bola para a esquerda, vem a bola na direção do Kivior, Kivior vai dominando, outra vez para Bednarek, Bednarek vai dominando a bola, dá uma voltinha, mete a bola para trás, a bola vem para o Diogo Costa, olhou, bateu, a bola vai para a ponta, vai a bola para PP, chega lá primeiro o Tiago Gaio, desvia, a bola vem para Zaidu, recepciona Zaidu, a entrada do meio campo de ataque, já apertado para um adversário, pelo Barbero, mete a bola, Zaidu, bem na troca com PP, Zaidu cruzou, André corta, Ravi Sanchez a canto.
1: Estava no sítio certo, à hora certa, Ravi Sanchez, porque André Silva ficava ali numa boa zona para conseguir rematar à baliza e ferir Ignacio Diago à Barrena pela primeira vez. Pontapé de canto à esquerda, outra vez para o 10, Gabri Veiga.
0: 52 de partida, estamos no início da segunda parte, ainda 0-0 aqui no Dragão. Luta-se pela liderança isolada do campeonato. Aí está a bola para a formação portista, vai levantar, Gabri já levantou a bola na área, segundo poste, golo! Falta! O árbitro dá a falta sobre a Juan Barrena na pequena área, Ariana, e o árbitro não tem qualquer dúvida.
1: É, Alberto Costa, ao cabecear, terá feito essa falta sobre Ignacio de Juan Barrena, terá estorvado a ação do guarda-redes, ele estava atrás do guardião do Arouca, está a fazer o gesto do VAR, uma espécie de uma televisão no retângulo. Alberto Costa abre os braços, não concorda nada com esta decisão de João Pinheiro, que estava ainda, pareceu-me, ao escutar o vídeo, o árbitro do serviço. penso que é Manuel Mota, conversa agora com Ignacio Diarro à barreira perante os muitos assobios dos adeptos no estádio do Dragão.
0: Pedro Henriques, com o auxílio também das imagens, o que é que se passou e se a decisão do árbitro é boa?
2: É claro e óbvio, o Alberto acerta nos braços do guarda-redes do Arouca, portanto cabeceia, mas quando cabeceia primeiro ao contacto, há primeiro contacto praticamente simultâneo em relação aos braços do guarda-redes, portanto parece-me que é falta e não há muito a contestar, quer dizer, ou quem entender que não é falta, mas na verdade o guarda-redes ia agarrar a bola e há um contacto nos braços, portanto parece-me falta, o árbitro marcou falta, não havia, acredito eu que não havia como o VAR reverter esta situação. O que eu não percebo é porque é que há tanta confusão se os jogadores sabem que há VAR. Este é um aspecto que precisamos de melhorar em Portugal e os bancos também.
0: É um disparate. Muita gente não em pé, Ariana, ao ponto de ter havido um cartão amarelo para um dos adjuntos de Farioli.
1: Sim, depois dos muitos protestos e é também audível a manifestação no estádio do Dragão com alguns impropérios dirigidos ao juiz do encontro.
0: Para já tenta recuperar deste lance Barbero. Ele marcou nos dois primeiros jogos, para já nada nesta partida, vai ali ao pé coxinho, camisola 17, pontapé livre para a formação do Arouca, está preparado para bater o Joara, camisola 7, está Joara a receber indicações do árbitro da partida, João Pinheiro, Joara vai tentar avançar, a bola ainda no jogador do Arouca, William Gomes é o primeiro e único a fazer tampão. Bola para ser batida, também pode ser pelo Lebedenko de pé esquerdo. Joará com o pé direito. Muita gente à entrada da área. Vamos ver o que dá. Para já, atenção a este lance para a equipa do Arouca. Abdica Lebedenko. Joará mete a bola, entrada da área. Bola levantada para o interior. Vai lá, William bem. A proteger a bola, a sair pela linha de fundo. É ponta, pé de rede para o Porto.
1: Simulou o Lebedenko. Joará acabou por enviar a bola. Um lance estudado. Bola rasteira para José Fontane, que estava ainda longe da baliza guardada por Diogo Costa. Lance sem efeito. Posse de bola para a formação do Futebol Clube do Porto, para Pablo Rosário.
0: A bola já para trás, vem para Kivior. Kivior bate para a direita, a bola para Bednarek, recepciona. Bednarek tenta avançar, vai meter a bola para trás, a bola na direção do guarda-redes Gil Costa, vai fora da área, mete a bola para Bednarek. Bednarek vai avançar, mete a bola para a esquerda, para Kivior. Tem Zaidu no apoio, recebe o nigeriano e vai de pé esquerdo meter a bola do Mancinho já para o Rosário. Bate a bola para a frente, vem a bola, ainda não sobra para o Gabri, mete a bola, trivela para a área, para o André, cruzou o Lebedenko. Primeira bola sobra ainda para Fraúde, vai carregar, está à entrada da área, dá bola para Alberto, agitou, ponta, pé de Gabri contra um adversário, carrega Gabri, dá bola para William, à direita, vai cruzar, segundo poste, bola na travessão, Pepe, a conseguir chegar à bola, que trapumba contra o travessão da baliza de Arruan Bagana, Ariana.
1: E o Porto continuou a insistir, a bola a passar por vários jogadores, gritou-se golo porque a bola bateu com o estrondo entre o travessão e o poste esquerdo guardado por Ignacio de Arruan Bagana. Vai apertando a formação do Futebol Clube do Porto.
0: E é impressionante como o baixinho PP foi lá nas alturas, ganhou o lance, a bola foi com o estrondo, a travessão da baliza, não entrou, mas andou perto, pontapé agora para a formação do Arouca.
1: E subiu ao terceiro andar, PP é baixinho, mas ele quando tem vontade, sobe até onde quer.
0: Pontapé para a equipa do Arouca. Fontane para movimentar, o público protesta, o árbitro manda seguir, a bola vem já para a Juan Barrena, vai dominando ainda na área do Arouca, agita com a mão direita, a bola vai para o Javi Sanches, dominou fora da área, vai lá pressionar o homem do Porto, a bola vem para o lado direito, vai a bola ser batida para a ponta, atenção à equipa do Arouca, cai um homem, o árbitro manda seguir, Rosário dá a bola, há um toque para Gabri, a Gabri pode devolver a bola para a direita, para o William, bateu, grande defesa! Voou a Juan Barrena para o canto.
1: William na meia direita, a Juan Barrena atirando-se a meia altura para a sua esquerda, voando para a fotografia. Uma defesa difícil, a bola vinha baixinha, mas o guarda-redes uruguaio conseguiu levar a melhor sobre William Gomes. Os adeptos do Porto entusiasmam-se, sendo que o gol está perto. Vamos ter de pontapé de canto para Gabri Veiga.
0: Aí está Gabri para movimentar, camisola 10. Gabri para despachar a bola lá para o interior da área. Aí está Gabri, dá a bola cortada pelo Arouca. Sobra já para Zaidu, Zaidu dá a bola para PP. PP vai numa simulação, ainda cruzou, mas prensado. A bola vai pingar à entrada da área. Sobra para o pontapé. Golo!
1: Gol!

0: mundo do futebol, Clube do Porto, o Internacional de Lago. Ignacio Diarra Barrena, que tem estado tão bem em tantas ocasiões neste encontro, viu a bola escorregar-lhe nas mãos e entrar na baliza do Futebol Clube do Porto, mas está a fazer um compasso de espera neste momento o árbitro do encontro, o barcelense João Pinheiro.
1: Esta está à espera de alguma indicação da vídeo-arbitragem. Kivior tinha marcado e Vila do Conde, só que não contou. E, portanto, como disse muito bem a Ariana, é a estreia absoluta de Kivior a marcar de azul e branco. Mas vamos ver, porque Ariana, ali também protestos do lado do Arouca. Vamos ver se o árbitro confere ou não a vantagem portista.
2: Está por as linhas a indicação que João Pinheiro dá aos jogadores, aos dois capitães da equipa.
0: É isso, perante muitos protestos, há muita gente levantada em ambas as áreas técnicas, quer do Arouca, quer do Futebol Clube do Porto.
3: Há um jogador, há um jogador do Porto que está em fora de jogo e que se baixa, e o VAR vai ter que ver se a bola passa por cima dele, não sei se é o André Silva, se está à frente do guarda-redes. Sim, ele está em fora de jogo.
1: João Pinheiro vai comunicar. É, está no lado. Não se ouviu porque há muito barulho. O estádio Ariana está no lado do gol do Porto.
0: Fez o sinal do VAR, colocou a mão nos calções para ligar o microfone, mas foi completamente inaudível essa decisão de João Pinheiro. Percebeu-se pela sinalética. Os adeptos do Porto protestam e muito, mas está então decidido, depois dessa análise do vídeo-árbitro Manuel Mota, João Pinheiro a anular o golo. E agora houve um isqueiro arremessado para a zona de Arruabarrena. Há ali mosquitos por cordas entre os atletas. Está ali a pedir alguma cautela a João Pinheiro. A Roda Arena foi a entregar o objeto ao árbitro.
3: Eu continuo sem entender a confusão dos atletas. Mandou o isqueiro. É normal. Isto não é suposto atirar em isqueiros. O André Silva está fora de jogo. O remate do Kivior, se olharmos na direção, há uma câmara que mostra. Ele está na direção do guarda-redes. Eu não sei se o guarda-redes deu um frango por causa disso ou não. Mas na verdade está na linha de visão do guarda-redes. E a regra, pronto, a regra foi cumprida. Eu percebo que os jogadores não aceitem, mas o que é que o Arroa Barrena tem a ver com a questão de algum adepto se ter baralhado do sítio onde estava e ter atirado um isqueiro para um relvado, um jogo de futebol?
1: Alterações da equipa do Arouca, Ariana, depois deste momento em que Kivior já marcou dois golos anulados neste campeonato, este também não valeu, mantém-se o 0-0, mas duas trocas na equipa de Vasco Seabra.
0: Pablo Gonçalves e Dylan Berruti a entrarem na equipa do Arouca para os lugares de Barbero e de Júnior.
1: Alterações, Pedro, da equipa do Arouca. Estamos já para lá da hora do desafio e o Arouca naturalmente também quer refrescar e dar aqui um bocadinho mais de luta, sobretudo ofensivamente, à equipa do Porto.
3: Sim, são normalmente as trocas que o Vasco acaba por fazer. Portanto, é a altura de refrescar a equipa. O Dylan normalmente entra para o lugar do Barbero. Aos 59 minutos, mais ou menos, aqui estamos no 62. Também o Pablo costuma entrar para o meio campo para refrescar. E, portanto, as trocas também são as mesmas. Nada de... são posições, trocas diretas. Também o Lee costuma sair para a entrada do Pablo. E o Arouca precisava de alguma frescura. E o Porto precisa de continuar a carregar em cima do Arouca para obrigá-los a cometer erros.
1: É, já estamos na contagem dos 30 minutos finais, antes da compensação aqui no Dragão. Ronda 3 do campeonato. Porto 0, Arouca 0.
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2: Na Itália, Ruben Amorim entra com o pé direito, ganha em Turim ao Torino por 2-1. A Atalanta ganhou ao Sassuolo por 2-1. O Rennes e o Paris Saint-Germain acabaram por empatar 2-2. Pois é, Ferran Torres chegou de Barcelona e marcou os dois golos do empate da formação do Paris Saint-Germain. Em Elche, na Liga Espanhola, é o único jogo que está nesta altura em andamento, tal como o Futebol Clube do Porto, Barcelona 2, Elche 0.
1: Que tarantantã na área do Arouca. Há um homem caído, mas Ariano Porto esteve ali a criar muito perigo.
0: Gabriel Veiga, vezes dois. Primeiro tentou o remate, a bola saiu prensada no jogador do Arouca. Acabou por sobrar outra vez para o galego. Tentou uma segunda vez. Ali um atleta da formação dos Lobos da Serra da Freita que está caído em clara dificuldade. Estava aqui a tentar perceber quem era, porque ele... deixa-me ver... não consigo, agora está ali tapado pelos companheiros de equipa, mas bom, já se levantou entretanto e por isso vamos ter reposição da bola em jogo para Zaidu, arremesso do lado esquerdo do ataque dos Dragões.
3: Era o central, levou ali um toquezinho, bateu com a cabeça e portanto ficou no chão, mas acho que já está bem.
1: A equipa do Bordo vai carregar a bola no PP, vem cá atrás, vem buscar a bola, vai meter a bola já para a ponta, a direita para o Helen Gomes, bate a bola contra Gabri, Gabri domina agora, mete a bola para a frente, não chega o André, a bola sobra já para a formação do Aroca, para o pontapé do Fukui, a bola vem no entanto para a zona central do relvado, a bola já do Alberto para trás, a bola na direção do Bendarek, e o público empurra, Ariana, empurra o Futebol Clube do Porto.
0: Tem estado imparáveis os adeptos do Porto, vão tentando puxar pela equipa à procura desse primeiro gol.
1: A bola para ser lançada pelo conjunto azul e branco. Aí está a bola já para o Alberto Costa, tem a bola na mão direita, junto à esquerda, lançou a bola para trás, vem na direção do pontapé do William, dá a bola para trás para o Bendarek, entrega a bola já para a zona central do relvado, bola batida para Kivior, Kivior para Bendarek, Bendarek vai dominando para um lado, para o outro, dá a bola para trás para a zona central do relvado, a bola para o Kivior, Kivior vai outra vez devolver a bola para o lado direito, para Bendarek, foge o adversário, mete a bola já mais para trás, a bola para Kivior, Kivior recebe a bola, vai dar a bola para a direita, para Bendarek, está ainda no meio campo ofensivo, abre os braços, não tem opções de passe, o Bendarek está ali estático, vai meter a bola para Gabri, lá derivou a bola para Kivior, agora sim tem terreno aberto, é ali uma brecha no meio campo do Aroca, bola lançada para o corte do central Fontan, e a bola para Bendarek, Bendarek vai meter a bola para o companheiro, a bola sobra para Bendarek, e o Bendarek vai avançando, vai meter a bola para a ponta esquerda, mas está lá primeiro o Sgaivar, vanda a bola ao capitão, bate a bola junto do lateral, sobra a bola já para Pablo Rosário, mete a bola para PP, dá para o meio para o Gabri, tenta avançar, corta primeiro Fukui, dá a bola para o companheiro, bem jogado, a bola lá para a frente, atenção, a equipa do Aroca vai cortar, primeiro Frohold, grande embrulhada, sobra para os amarelos, aí está a equipa do Aroca, posta a bola ao lado esquerdo, vai um homem para o relvado, parece-me o Vani, e é falta, exatamente falta sobre o neerlandês.
0: Ficou caído o homem do Aroca e por isso vamos ter essa reposição da bola em jogo para a formação forasteira e eu creio que Farioli vai mexer em breve e vai mesmo, porque Lino Godinho estava a dar muitas indicações na zona onde estavam a aquecer, quer o Wang, quer o Denis Gull, e vai haver pelo menos essa dupla alteração na formação da casa.
1: Aí está a bola no William Gomes, vai por ali fora, grande correria, William endiabrado, vai para a área, vai ajeitar para o remate, dá a bola para Gabri, vai atirar, atira o gol!

0: Veiga. Bela jogada de envolvimento, grande mérito para William. Arrastou toda a gente ariana e entregou em bandeja a bola para Gabri. Aí está o primeiro da partida.
1: Podemos dizer que meio golo pode mesmo ser entregue a William Gomes. Lá vinha ele, como dizias, endiabrado pela meia-direita, foi por ali fora, meteu a quinta, chegou à linha de fundo, tirou o cruzamento para Gabri Veiga, que surgiu do lado esquerdo, conseguiu enganar Diogo Abarrena. A bola passou por trás do guarda-redes uruguaio e só parou no fundo das redes. William Gomes até foi festejar para o lado contrário, como se tivesse marcado, mas o que é certo é que foi o galego a chegar ao golo. É já o sétimo golo ao serviço do Futebol Clube do Porto, sendo que ele já tinha marcado de penalti frente ao Alverca esta temporada.
0: É o primeiro golo sofrido pelo Arouca neste campeonato. O Porto chega aos 5 golos marcados na competição, 68 minutos do jogo. Estamos a 22 do tempo de compensação. Há hinos de alegria nas bancadas do Dragão. O Porto marcou e avançou no marcador. Vamos lá, caro ouvinte, conferir a partir do estádio do Futebol Clube do Porto, aumentando o volume à telefonia, porque agora indica assim: Porto 1, Gabri Veiga marcou, Arouca 0.
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0: Pedro Henriques, o Porto consegue chegar já até nesta parte final à vantagem, mas embora na verdade era a equipa que estava a fazer mais pela vida perante este Arouca.
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4: Estar em vantagem, fez dois golos de forma ilegal e portanto foram anulados, mas ainda assim ainda teve mais oportunidades. Acaba com uma grande jogada do William, fazer um belo gol, a recepção orientada do Gabri também é fantástica, e o Arouca expôs a este problema. Ali o Vani teve a oportunidade de tentar fazer a falta, tentou, mas não conseguiu parar o extremo brasileiro, e depois a jogada é boa. Portanto, o Porto chega finalmente ao golo, mas foi a única equipa que criou situações para fazer golos, já tinha criado algumas, e agora finalmente adianta-se e está na zona do jogo onde normalmente gosta de estar. Está a ganhar, o adversário não cria qualquer situação, desde que não facilite e continue a acelerar, a tendência é para que faça mais, pelo menos, um gol.
0: Esta é a bola lançada de Trivela para o espaço ofensivo do Porto. Zaidu, a bola vem para Gabri, aproxima-se da área, bate a bola para Frol, pode ser o segundo Frol, bateu para fora! É canto porque desvia a Juan Barrena.
1: Mas bela desmarcação mais uma vez de Victor Frohold, depois de uma bola curtinha de Gabri, já vinha em andamento o dinamarquês, ficou visivelmente frustrado. Vamos ter esse pontapé de canto para movimentar o autor do único gol até agora, numa altura em que Denis Gull e Wang aguardam pela entrada dentro no jogo.
0: Aí está a canto para a equipa do Porto, mais uma bola parada. Estamos sobre os 70 minutos do jogo, 20 para o tic-tac, Antena 1, aí vai levantar, Gabriel levantou, a bola na área, corta o Arouca, a bola vem para fora da área, vem já para o espaço de Zaidu, vai dominando o peitudo, lateral esquerdo, bate com a bola de pé canhoto para trás, a bola vem para Diogo Costa, o senhor 250 jogos pelo Dragão, bola batida, corta, Tiago Gaia, a bola vem ainda para a equipa do Porto, com a bola a ser metida para Bendarek, dá a bola para o lado esquerdo, tenta avançar o Pablo Rosário, mete a bola para o lado esquerdo para Pepe, vai meter a bola contra o adversário, vai ganhar a equipa do Arouca, a bola vem para o Nandin, vai agora cortar o Porto, mas há falta, indica o árbitro, é livre para a equipa do Arouca.
1: Ficou caído o 23 da formação dos Lobos da Serra da Freitas, está erguida a bandeira por parte do árbitro assistente. Atenção às substituições da equipa do Futebol Clube do Porto, as entradas de Denis Gull e do Ano para as saídas de André Silva, é um deles, é substituído por Denis Gull. E agora a saída também de
0: Joaquim Treza. Para a entrada, sim, de Mancilha, sim, ou Pedro Santos, são os dois que vão entrar.
1: Exatamente, esta, porque a substituição foi é no Arouca também.
0: E o Vani.
1: Portanto, sai o Espen Vani também. Exatamente.
0: Sai esses dois jogadores na equipa do Arouca. Cumprimentam agora o Vasco Seabra. E, portanto, alterações, duas na equipa do Arouca. Também no Porto, com Denis Gull, Pedro Henriques, a entrar na partida para o lugar, neste caso, do André Silva.
4: Sim, o André é muito discreto no jogo, não foi por ali novamente, portanto a questão do ponta de lança não é bem um problema para o Porto, não é bem por ali que surgem as oportunidades de golo, e o Lula vai ser um avançado já com postura física, parece-me com mais capacidade física que nesta altura o André poderia trazer à equipa. Em relação ao Arouca, é continuar a refrescar e a tentar agora sim, não ter nada a perder, tentar chegar ao empate, ou tentar pelo menos criar problemas no último reduto do Porto.
0: A bola vai pertencer à formação azul e branca. Pontapé de baliza já para o Futebol Clube do Porto. Está a vencer por 1-0. Para já a ter a dianteira. O árbitro vai aconselhando os jogadores do Porto, porque sabem que agora o tempo é contado nas reposições. Agora um terreno tentar, Fraolde. Lá atrasou para o Diogo também. Será pantado lá da bola para o lado esquerdo. Vai a bola na direção do Zaidu. Perde a bola. É o Arouca agora a tentar fazer pela vida. Está em desvantagem. E por isso a equipa de Vasco se abre. Quer ir lá para a frente. Vem a bola já para Fontana. Recebe. Olha para a frente. Dá a bola para o companheiro. Vai tentar dominar ainda o Fontana. Vem para trás. Perante a pressão do Denis Gull. A bola sobra já para o Lebedenco. Lebedenco mete a bola para um companheiro. Bola lançada do camisola 7. Aqui é o Joara e a bola vem para o meio. Atenção, a bola para a equipa do Arouca, vai aproximar-se da área contrária, pode haver abertura para a direita, recepciona o Tiago Gaio, vai haver cruzamento tirado, segundo poste, bola para fora, pontapé de baliza, não é canto?
1: É canto, foi o jogador de Futebol Clube do Porto o último a tocar na bola e portanto vamos ter o primeiro pontapé de canto do jogo para a equipa do Arouca. Para ser movimentado do lado esquerdo vai ser batido pelo número 7.
0: É, vai levantar precisamente o camisola 7, o Joará.
1: Joará, exatamente.
0: É um bom jogador desta formação do Arouca. Joará levantou, bola na área, a sacudir o Diogo, mas a bola vai para o lado contrário. Pode haver agora cruzamento, o Pedro Santos já levantou, a bola larga, vem para a entrada da grande área. Ainda o Arouca está mais espovitado nesta altura. E agora a acrobata, bem tentou dominar o Mancilha, mas Ariana, acrobacias não é para todos.
1: Bem, entrado no jogo, a Brian Mancilha tentou tudo para que a bola se mantivesse dentro das quatro linhas, mas o lançamento é rapidamente para a equipa azul e branca.
0: Aí vem a bola para o Diogo Costa, Diogo Costa vai meter a bola para o lado esquerdo para o Kivior, Kivior dá a bola para Zaidu, entrega a bola para a junta lateral, a bola vem já para o espaço PP, vai fugindo à marcação do adversário, mete a bola mais para trás, a bola já para o Jan Bandarek, vai avançando, o Porto vence por 1-0, vai tomando a liderança isolada do campeonato ainda nesta fase, mas o jogo está em aberto, e a bola vem agora para a equipa do Arouca, não há falta, o árbitro manda a seguir, cai mais um homem do Porto, aqui é o Gabri, fica danado, o árbitro manda a seguir, a bola está no Pedro Santos, vai tentar avançar, é a equipa da Serra da Freita, quem vem para a frente, bola para a direita, para o Tiago Gaio, ao longo do lateral direita, vai meter a bola para a ponta, atenção à equipa do Arouca, pode criar perigo, mas há posição irregular, é o que vale ao Porto.
1: E agora vamos ter mais uma dupla alteração desta feita na equipa do Futebol Clube do Porto, sai William Gomes para ser rendido por Borja Sainz. E sai também o autor do golo, Gabri Veiga, para entrar para o seu lugar. O internacional sul-coreano de enorme experiência, Wang Yingbyeom, vai também entrar no encontro. Já há pouco esteve lá de André Silva, depois Francesco Farioli acabou por mudar de ideias. Uns minutinhos depois entra mesmo no encontro.
0: É, são as trocas e baldrocas normais nesta fase do jogo. Na tua opinião, Pedro Henriques, o que é que traz estes dois jogadores que entraram agora na equipa portista? O Borja Sainz e também o sul-coreano Imbom.
5: O Borja traz o que normalmente traz agressividade, intensidade, e é importante que o Porto mantenha a intensidade. O jogo já vai longo, mas ainda falta bastante tempo para jogar. O Porto precisa de continuar à procura da baliza do Arouca e a conseguir pressionar, e o Borja vai trazer isso. O PP já podia haver em relação ao Gabri, aliás, ali também há algum desgaste. E o William fez um jogo tremendo, jogadas de perigo, e o gol foi quase tudo obra do extremo brasileiro. Portanto, é fundamental manter. O PP virá para o lado direito e o Borja vai para o seu corredor para o lado esquerdo. O Wang é no sentido de trazer também esse equilíbrio para o Porto não se desequilibrar. O Gabriel é um jogador mais ofensivo, portanto o Porto precisa de alguma serenidade, mas não de perder a objetividade.
0: A bola vem para Bednarek, vai levantar, já levantou a bola para junta, divisor do relvado, corta a formação do Arouca, vem a bola ainda para Rosário, vai para o lado esquerdo, não consegue dominar o homem do Arouca, a bola fica agora, atenção, no Yunju, vai levar aliás o Fukui anda ali à procura da bola, perde a bola já para o Pablo Rosário, Rosário dá a bola para Borja e vai, Borja a tentar dominar, bola fora, o número 17 que marcou em Vila do Conde, a não conseguir dominar, bola para trás, vem já para a formação do Aroca para Pedro Santos. Pedro Santos vai meter a bola já para o lado esquerdo, a bola na direção do Fontan. Fontan recebe, bate para a esquerda, a bola para Juará. Juará pisa a divisória e bate a bola para a entrada da área, corta, Pedro Marek para fora, lançamento à esquerda para a formação aroquense. Aí está a bola da equipa de Vasco, se abre, vai coçando a cabeça, Vasco se abre. Para já o Aroca está a perder, sofreu o primeiro golo no campeonato. Bola para trás, vai a bola para a equipa do Aroca, para Pedro Santos, mete a bola já para o lado direito, vai tentar avançar a equipa amarela, a aproximação à área, pode a bola ser batida para o interior da área, corta Kivior e a bola vem ainda para o Aroca, vai tentar avançar, mas a bola vem para trás para Fontane. Fontane vai pelo lado esquerdo, mete a bola para a zona do meio, vai a bola já para o Fukui. Fukui tenta virar, dá a bola no entanto para Fontane. É o Aroca a tentar aqui armar a teia perante a defensiva do Porto. Bola para a direita, pode haver cruzamento, ainda não foi feito, a bola vem outra vez para Pedro Santos, entrou há pouco na partida, dá para a zona central, a bola para o Javi Sanches, entrega para Fontane. Fontane vai meter a bola para o lado esquerdo, bola já metida para o espaço onde está o Lebedenko. Lebedenko dá a bola com jeitinho para um companheiro, bola para trás, Joará, Fukui, a bola para Fontane. Fontane para Sanches, Sanches vai levando a bola, vai Javi Sanches dar a bola para Fontane, mete a bola para Joará, entrega a bola para a entrada da área, corta de qualquer maneira o homem do Porto, foi o Kivior, a bola vai para o Pedro Santos, chegou primeiro a bola que o adversário, aqui o Borja, ainda Pedro Santos dá a bola para o lado direito, pode haver cruzamento da equipa do Aroca, aí está, cruzamento tirado, vai lá, sacode com o punho o guarda-redes Diogo, a bola vai para fora da área, mas vai ser atirada para cada lateral, o lançamento para o Aroca.
1: Mas houve um primeiro cabeceamento e depois Javi Sanches na ressaca a tentar também chegar ao golo. O Aroca não desiste das incursões à área de Diogo Costa.
0: A bola no Pedro Santos, vai dominando, bate a bola para a esquerda, vem a bola já para o Javi, Javi aliás para o Fontane. Fontane mete a bola para o Lebedenko, entrega para Fukui, agora já para o lado direito, a bola para o Pedro Santos, vai tentar aproximar-se da área contrária, já despachou a bola para o meio, para Lebedenko, tentou trocar com Fukui, foge a marcação de um adversário, dá para a entrada da área, bem trocada a bola para a equipa amarela, está o cruzamento de Joarrá, a bola na área, segundo poste, não há ninguém, bola fora, é ponta, pé de baliza.
1: Vai ser movimentado por Diogo Costa, o jogador do Aroca caído naquela zona. Estava em dificuldade, era Dylan Andino, entretanto já se levantou e por isso vamos ter essa reposição para Diogo Costa, que recebe agora a bola do apanha-bolas.
0: Bola para ser movimentada pela equipa azul e branca. Pontapé para ser batido, Porto sem grande pressa, está em vantagem. Aí está Diogo Costa, dar a bola para Kivior, Kivior vai olhar, bateu, a bola vem para a zona central do Real Vado, corta a primeira, Javi Sanches, dá a bola para Fukui, Fukui vai tentar dominar também, dá a bola para Pedro Santos, mas perde a bola, e é por ali fora, o Borja e o árbitro dá uma falta mais atrás.
1: É, ficou maluco, o Borja Santos foi esbracejando, protestando muito, posse de bola para a formação aroquense.
0: Ah, Pedro Santos vai colocar a bola, cabelo apanhado, aí está o jogador que entrou nesta segunda parte, e percebe-se que é um jogador muito importante nesta formação. A do Aroca é uma espécie de orquestrador.
1: Orquestrador.
0: É, estava difícil. É o homem que tem a batuta para já nesta altura. Está o Pedro Santos para movimentar. Olhou, bateu, bola para a entrada da área. Vai cortar o Porto, ou melhor, nem cortou a Ariana. Bem jogado agora a pôr... Pablo Rosário agachou-se e a bola a sair pela cabeceira.
1: A fazer esse compasso de espera, Pablo Rosário, para que a reposição possa ser feita por Diogo Costa, numa altura em que é anunciado pelo speaker do estádio e se vê também nos ecrãs do Estádio do Dragão, a assistência 46.285 espectadores.
0: A bola vem já para a entrada do meio campo de ataque, corta de qualquer maneira a formação do Aroca por Fontane, a bola a vir já para Pedro Santos, cá está Pedro Santos, a Pedro Santos vai buscar a bola. A entrega para a esquerda, a bola já para o Fontane, vai entrar no meio campo contrário e vai dar a bola para trás para o Pedro Santos, e o Santos vai agora desembrulhar o lance e dá para trás para a Rua Barreira, mas fica a ideia, Pedro Henriques, que o Aroca nesta parte final está a tentar muito mais do que aquilo que fez durante toda a partida.
6: Sim, porque naturalmente, eu não sei se é só também estratégico, as equipas quando vão jogar contra os grandes fora colocam muito mais gente atrás da linha da bola do que disponibilizam para atacar. As forças são distintas. Estando a perder, o que se vê agora muito claramente é muito mais camisolas amarelas, isto não é voltar a Portugal, mas, ui, entrada ali. Muito mais gente do Aroca e o Arouca consegue jogar dentro do meio campo do Porto, e há cruzamentos em que estão 4 ou 5 jogadores do Arouca na linha ofensiva. Portanto, o Porto corre aqui sérios riscos. E pá, é uma entrada violenta ali do jogador do Porto sobre o Gaio.
7: Viu, amarelo?
1: Não, ou é o Wang.
6: É o Wang,
1: exatamente.
7: Sim, o cartão amarelo.
6: É. Mas é isto, e isto vai ser assim até ao fim. O Porto não matou o jogo, no sentido não fez o segundo. O Porto normalmente é forte nisto. Eu diria que os adeptos devem sofrer mais, em teoria, do que os jogadores lá dentro, porque sabem o que estão a fazer e até agora não permitiram oportunidades. Mas é um risco. Muita gente dentro da área do Porto, cruzamentos. Se há um erro, uma hesitação, o Porto pode derrapar e perder aqui 2 pontos, porque se daria um empate.
8: Aí está a bola já lançada lá para a frente, corta o Porto, bola para fora, vai pertencer para o lado azul e branco. O último toque foi do homem do Arouca. Lançamento já para Alberto Costa. Alberto Costa, camisola 20, dá a bola para trás, a bola para Bednarek, recepciona de pé esquerdo com o direito, atrasa na direção do Diogo Costa. Aí está Diogo, mete a bola para fora da área, a bola para aqui Vioria, Landa a ameaçar o golo. Já teve 2 anulados neste campeonato. Aí vem a bola para Froholt, vai desenfreado, vai para ali fora. O Viking aproxima-se à área, pode ser perigoso, dá a bola para a direita, para PP, fletiu, pé esquerdo contra uma adversária, a bola vai para fora, é ponta, pé de canto para o Dragão.
1: Valeu, José Fontano, mas vinha com a corda toda. Victor Froholt acabou por entregar para o seu companheiro da equipa, Alberto Costa. A bola embateu em José Fontano, fez ali de tampão para Diarro Abarrena, e por isso vamos ter ponta, pé de canto à direita para o sul-coreano Wang.
8: Aí está a bola para ser movimentada por Wang Inbom. Ele pronunciou o nome e cortou ali o E. Diz que é Inbom e não Inbeom, portanto se ele diz é porque é mesmo assim. Atenção, bola para a área, pode o Porto criar perigo, agarra Juan Barrena.
1: Dominou a Borja Sainz e depois de pé direito a bola ainda bateu algumas vezes no relvado, perdeu velocidade e por isso segurou facilmente o guardião uruguaio do Arouca.
8: E já deu a bola para o espaço de Lebedenko, recebe o homem de leste, vai meter a bola já para o companheiro, tenta avançar a equipa do Arouca, a bola vem para Joará, mete a bola lá para a frente para a tentativa de soltar mais na frente um companheiro, que era o Dylan Nandin, mas a bola vem para o Porto, vai ser tocada para o meio campo defensivo. Vai lá primeiro o Fontane, perde a bola, aí vem o Porto com Denis Gull, vai dar de bandeja a bola para o companheiro, bola batida, falhou Borja Sainz. Como é possível, Ariana? Era um gol cantado. Borja Sainz ficou enfeitiçado com a Juan Barrena e não marcou.
1: Estava literalmente na cara de Diarro Abarrena, que se ajoelhou e deu o peito às balas, literalmente. Isto porque Borja Sainz estava mesmo de frente para ele, estava a centímetros e não conseguiu ultrapassar o corpo do guarda-redes. Tinha tudo para chegar ao 2-0.
8: É, e resolvia a questão com este segundo gol, não conseguiu. A verdade é que Borja Sainz tem perdido terreno nesta equipa do Futebol Clube do Porto, e apesar de ter marcado na última ronda, nota-se que é um jogador, Pedro Henriques, que anda à procura novamente daquilo que mostrou, sobretudo nas primeiras jornadas da época passada.
6: Sim, ele entrou em vantagem, diria que entrou já com avanço, mas depois foi perdendo importância na equipa à medida que o PP e o William foram crescendo. O William é um desequilibrador muito mais do que o Borja, que é um jogador muito intenso, é que tem uma grande oportunidade, acerta no boneco, que é o guarda-redes do Arrabarrena, porque aquele frango não contou e portanto ele está a fazer uma grande exibição até agora, e os centrais...
8: Gol! Borja Sainz! Também era melhor se falhasse!

0: que Borja Sainz não podia falhar, atirou para o fundo da baliza.
1: Diz duvidado que tantas vezes o cântaro vai à fonte que eventualmente acaba por partir. Desta feita foram duas. Primeiro tinha sido aquela assistência primorosa de Denis Gull para a Borja Sainz falhar redondamente, mas uns minutos depois, bem servido por Pepe, que surgiu na meia direita, não falhou e atirou a contar, conseguiu ultrapassar Diarro Abarrena na pequena área, só teve de encostar para o 2-0, foi festejar para junto dos adeptos e pouco depois erguido por Pepe, ele que, como já tinhas dito, marcou na jornada anterior frente ao Rio Ave, foi ao minuto 66, desta feita aos 86 e não servido por Wang, servido por Pepe, acaba por chegar ao 2-0.
0: É, o árbitro ainda está a dialogar, não é,
2: Pepe? É, o Pepe, vamos ver, não quer ser desmanchar prazeres.
0: É gol? Já confirma.
1: É gol, é gol.
2: Estava ali à apel, desta vez o PP quis garantir que o Borja não tinha tempo para pensar, não podia dominar a bola, ela foi mesmo direitinha para encostar, ele tendo falhado uma já tinha calibrado o pé e acaba por fazer um gol. O Porto finalmente acaba com o jogo, um jogo em que poderia ter resolvido muito mais cedo, mas não foi eficaz na finalização.
0: E a alteração no eixo central, Ariana, do Porto.
1: Sai Bednarek na equipa do Futebol Clube do Porto para ser rendido por Neuan Pérez, mas sai também Tiago Gaio na formação do Arouca e entra para o seu lugar Mateo Lozano.
0: É o Arouca também a tentar mexer ainda. Em rigor faltam 2 minutos para os 90, mais o tempo de compensação que João Pinheiro dera à partida. Ora, caro ouvinte, vamos lá conferir a partir do Dragão, ronda 3 do Campeonato do Porto. Avança no marcador, marcou Borja Sainz. E agora indica Porto 2, Arouca 0.
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4: Em Elche, o Barcelona já mostra a manita. Elche 0, Barcelona 5.
0: Aí está a bola para ser batida pela formação do Arouca, ainda vai estrabuchando na parte final, vai levantar Fukui, acantonam-se os jogadores de amarelo, mais para a esquerda, como vão atacar a baliza contrária, bola lançada, muito larga, Ariana para fora, é ponta, é pé de rede.
1: Deixa-me só dar aqui uma indicação, eu disse Mateo Lozano, que é o nome que está na liga, mas falo de Mateo Flores, o médio formado no Real Betis, ele esteve emprestado ao Arouca na temporada passada, esteve ali condicionado por duas lesões, mas acabou por ser contratado em definitivo pela formação liderada por Vasco Seabra, foi ele a entrar em jogo só para não induzirem erros, nossos ouvintes.
0: Esta bola na formação do Porto, bola metida para o Alberto Costa, vai fugir um adversário, bem, vai agora fletindo mais para o meio, vai em grande correria, louca correria, dá a bola para trás, a bola vem para o espaço onde está a dominar o jogador do Porto, bola metida, mas mal, vem para Fukui, mal agora Pablo Rosário entregar literalmente a bola para Fukui, vai deixar a bola nos pés do companheiro, perde a bola para Froold, perda de bola por parte de um jogador que entrou, o Gonçalves, atenção, Froold na área, bateu, agarra, larga, ainda o Arouca, mas Juan Barrena ali aos papéis literalmente. A verdade, Ariana, é que o Froold podia ter feito melhor, digo eu.
1: Primeiro Borja Sainz vinha no corredor central, entregou de forma primorosa para Froold, a bola andou ali a titubear entre os jogadores do Arouca, mas talvez se tivesse decidido de outra forma, também pudesse escrever o seu nome na lista de jogadores que marcaram.
0: Pontapé para a formação do Arouca, com o Vasco Seabra, mãos nas ancas, manga curta, vai olhando para o relvado a perceber já o desfecho desta partida, mas o Arouca ainda a tentar fazer pela vida, porque sabe que se marcar agora um golo tem mais 5 de compensação. Ariana, é o tempo dado pelo árbitro.
1: Já está a contar depois de erguida essa placa por parte do quarto árbitro, João Afonso.
0: A bola de João Arra vai meter a bola para trás, a bola para o espaço do Fontana, a bola para o Javi Sanches, vira tudo à direita, vem a bola para o Pedro Santos. Pedro Santos indica o caminho aos companheiros, dá a bola mais para a zona central, para Fukui, ajeitou a bola para Pedro Santos, deriva a bola para a ponta, atenção, extrema direita, pode haver cruzamento, cruzamento tirado, bola na área, o pontapé, pronto, estava virado o homem do Arouca, a bola ainda na área, vai lá, Zaidu, atira contra um adversário, ao toque, corta a equipa do Porto e a bola vem despejada, mas Ariana, o Arouca aqui a ameaçar claramente o gol.
1: E fica desesperado Vasco Seabra, esteve a analisar aquele lance, a fazer uma espécie de um agachamento para conseguir visionar de outra forma, depois virou costas, depois do lance não ter dado em nada, ele que em termos de indumentária está igualzinho a Francesco Farioli, os dois vestidos de escuro, Vasco Seabra mantém aquela postura de mãos nas ancas, Farioli está mais endiabrado, vai circulando de um lado para o outro, aplaudindo, ajustando também ao seu estilo.
0: Esta bola na formação do Aroca, bola já metida do Lebedenco para Fukui. Olha em frente, dá a bola para o companheiro, vai Pedro Santos em grande correria, aproxima-se da área, dá a bola, vai tentar marcar o Aroca, bola fora, pontapé de canto.
1: Mais uma vez para a formação do Aroca, o segundo canto em poucos minutos, não tinha tido nenhum na primeira parte, chega agora ao segundo, o pontapé de canto vai ser batido do lado direito.
0: Esta bola para a formação aroquense. Vai tentar ainda reduzir. Estamos no tic-tac andeiro 1, no tempo de compensação. O Porto vence por 2-0. Este resultado deixa o Dragão de forma isolada no comando da classificação, com o pleno de vitórias 3 em 3. Mas vamos ver, ainda há jogo. Bola na área, vai cortar a formação portista. Sobra a bola para o Aroca. Há um pezinho furado, vai lá, tenta ganhar o Barra Sainz, a tentar levar a melhor. Sofre falta de um adversário. É pontapé livre. A falta foi cometida pelo Mancilha. E Ariana, começa a festa aqui no Dragão, o público presente, que os três pontos já não fogem.
1: Eu até fico com dificuldade em ouvir-te, porque de facto os cânticos estão a elevar de tom. Já recebi aqui uma notificação no relógio a dar conta do ruído e portanto faz parte.
0: Conta luz... lá, conta lá, quantos decibéis?
1: Não dá conta dos decibéis, mas já me disse para baixar o volume dos auscultadores. A questão é que não são os auscultadores. Mas bom, muitas luzes também acesas nos telemóveis, nas várias bancadas do Estádio do Dragão. Os adeptos vão fazendo a festa à medida que se vai aproximando esse apito final de João Pinheiro.
0: Esta bola para Pedro Santos, é ele quem vai movimentar. Vai a bola para trás, a bola para Fontane. Fontane vai receber a bola de pé esquerdo, avança para o meio campo contrário. A Aroca ainda à procura do golo, que, como se diz na gíria, o tento de honra. Bola batida lá para o lado esquerdo, bem a bola para Joaga. Tenta dominar, vai agora na lateral da área, vai cruzar, cruzou, atenção, que cemento, a bola vai para fora, mas há falta, indica o árbitro João Pinheiro, a ponta, pé livre para o Porto.
1: Gesticulou com o indicador e portanto posse de bola para a formação azul e branca, vai conversando com os seus adjuntos Vasco Seabra, ainda à procura por tudo desse golo, mas está a esgotar-se o tempo.
0: Bola para Diogo Costa, vai nas calmarias, bater a bola lá para o meio campo, público já também à espera do apito final para a celebração. Diogo Costa levanta a bola do pé direito, vai pingar do meio campo contrário, está Diogo Costa a dar a bola lá para frente para o Calmeirão, Denis Gull ganhou o ressalto, Denis Gull, aí vai para ali fora o turco, aí vai, Denis Gull, linha de fundo, vai agora ter que travar a marcha, vai para um lado, vai para o outro, inventou, perdeu, ainda vai lá recuperar a bola o Alberto Costa, mas faz falta, o árbitro assistente quem viu, ponta, pé livre para o Aroca.
1: Ergueu a bandeira Luciano Maia, fez falta Alberto Costa sobre José Fontane, Fontane tinha conseguido levar a melhor sobre Denis Gull, depois Alberto Costa tentou na assistência, mas não sem fazer essa falta e portanto a reposição da bola em jogo será para o guarda-redes Ignacio Diago Albarreno.
0: Esta bola na formação do Aroca vem já para fora da área, bola batida para o lado esquerdo, Lebedenco vai recolher a bola, vai meter a bola lá para frente, ainda tenta arrastar a bola, vai lá a PP, dá-lhe luta, a bola sobra já para a zona central, atenção à equipa do Aroca, vai tentar avançar já para o meio campo contrário, com o Mateu a meter a bola para o lado direito, para o Pedro Santos, aí está Pedro Santos, olhou, cruzou, bola ao segundo poste, grande corte, vai lá Alberto Costa a dominar para completar o alívio e agora a dar mesmo para cada linha de lado, é lançamento para Lebedenco, não perde tempo, dá a bola já para o companheiro, para João Rá, para Lebedenco, Lebedenco vai tricotando, faz um túnel, Alfa Old, corta o Porto como pode, a bola sobra já para João Rá, João Rá dá a bola para trás, vem a bola já para o Mateu, Mateu dá a bola para o Lebedenco, entrega a bola para João Rá, vai cruzar, cruzou, a bola na entrada da área, Fukui não consegue remata, a bola sobra já para Pedro Santos, atirou para fora, a bola por cima da baliza do Porto e Diogo Costa atento, Ariana.
1: E tentou a Pedro Santos numa altura em que terminou o encontro.
0: Termina a partida no Dragão, mais 3 pontos somados para o campeão nacional. É resultado no jogo da Ronda 3 do campeonato. Porto 2, Aroca 0.
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0: Jogadores Ariana ainda no relvado, é a fase final desta partida. Festa azul e branca, algum desalento lá do Aroca.
1: Os cumprimentos habituais. William Gomes, por exemplo, que já estava no banco de suplentes, ergueu-se como uma bola para ir cumprimentar os seus companheiros de equipa. Estão ali no centro do terreno, no círculo central. Há ali um atleta que vai conversar com o árbitro do encontro, João Pinheiro, que vai ali observando atentamente o que se está a passar. Os atletas do Arouca, naturalmente, mais cabisbaixos, apesar de, sobretudo na reta final, terem tentado por tudo chegar ao gol, eles vão se encaminhando para perto da zona onde estão os adeptos que viajaram desde a Serra da Freita, e são muitos. Está ali uma grande falange de apoio, são várias centenas os adeptos do Arouca que se deslocaram aqui ao Estádio do Dragão, e por isso vão merecer essa saudação por parte dos jogadores. No caso do Futebol Clube do Porto, está ali a juntar-se uma roda, como também é apanágio nestes encontros.
0: É, mas fica na retina esta retribuição do Arouca aos adeptos. Preencheram aquela parte destinada aos adeptos visitantes no topo nascente, no topo da bancada nascente. E, portanto, é esse momento, enquanto que os jogadores do Porto vão seguramente fazer aquela volta olímpica para se despedirem após esta vitória por 2-0. Daqui a pouco vamos ter as primeiras reações, porque está montado o palco pelo operador televisivo para a entrega da placa ao homem do jogo. Na Antena 1 também temos essa atribuição, e por isso, meu caro Pedro Henriques, quem é que escolhes como o MVP desta partida?
6: Eu escolheria o William. É verdade que o golo é do Gabri, o golo é também do Borja, e na Sport TV também estou a ver agora aqui que é o William. Mas o William foi de facto o grande desequilibrador do Porto, é ele que abre a caixa e, portanto, criou várias situações. O Arroba Barrena foi safando lance atrás de lance. Depois, a jogada que ele faz para o primeiro gol do Porto, que é no fundo aquilo que faz cair a equipa do Arouca, porque finalmente o Porto, ao fim de várias oportunidades, faz gol e mete a bola nos pés do Gabri, que é verdade que faz uma boa recepção orientada e mete a bola na baliza. Mas é o William, sem qualquer dúvida, o homem do jogo para mim.
0: Muito bem, está então eleito William Gomes como o homem do jogo nesta partida aqui no Estádio do Dragão. Há subios para provavelmente a equipa do Arouca, que abandona nesta altura o relvado. Os jogadores do Porto ainda andam a passear à procura de indicações para tentarem saber o que vão fazer. Estou aqui nesta espera, Paulo Sérgio, para ver se alguém se aproxima da zona das entrevistas, sobretudo do lado.
4: Vai demorar ainda.
0: Vai demorar um bocadinho.
4: Vai.
0: E por isso, bom, vamos ver. Fica então a recordação deste resultado final aqui no Dragão. Porto lidera de forma isolada o campeonato. Não sofre golos, tem nesta altura 6 marcados, 0 sofridos. O Arouca sofreu os 2 primeiros golos no campeonato. Paulo Sérgio, devolve-te a emissão, já voltamos aqui ou não? Fica já com a emissão, porque há um homem do Arouca que se aproxima do painel para poder
1: falar. Sanchez,
0: é o Ravi Sanchez. Muito bem, é o defesa central.
4: Muito bem, fico à espera que me apareça Ravi Sanchez no monitor que tenho aqui à minha frente. Recordo os resultados já finais desta jornada 3 da Liga na Portugal. Marítimo e Académico de Viseu empataram 2-2. O Estoril perdeu em casa com o Rio Ave por 0-2. O Sporting venceu o Alverca por 3-1. Vamos ouvir o jogador do Arouca. Prepara-se para falar.
7: El partido lo trabajamos muy bien durante la semana, estuvimos muy sólidos atrás, muy compactos, pero creo que nos faltó nuestra esencia. Al final nosotros es un equipo que se caracteriza por el balón, por tener esa posición, muchas veces también transitar, y hoy creo que nos faltó un poco más de posición de balón, de instalarnos en su campo.
8: A partir del momento en que no consiguen tener la bola, es una equipa que fica desconfortable en campo.
7: Bueno, al final intentamos tener la bola, como tú dices. No estamos a disgusto sin tener esa bola, pero es verdad que nosotros se caracteriza por tener la posesión, por ser dominador, por ser protagonista. Pero bueno, sabemos que veníamos al campeón, su campo son muy fuertes, y bueno, también ellos, es normal que también tengan el balón y nosotros tengamos que aguardar un poco atrás.
8: Bueno, que ainda no tenía sufrido golos hasta llegar al estadio do Porto, sair en la tercera jornada con 6 puntos, davos una amostra de aquilo que tem feito de bien hasta aquí en el inicio de época.
7: Sí, somos ambiciosos, hemos comenzado muy bien. Hoy es normal, venimos a un campo muy complicado, Queríamos intentar tener la portería a cero porque eso significa que está más cerca de la victoria o de sumar puntos, pero bueno, no fue así, estamos contentos, el equipo se dejó todo, se vació en el campo y nada, orgulloso del equipo y a la siguiente jornada.
8: Ter atrás da linha defensiva um guarda-redes como a Arroba Arena, que em muitos momentos faz a diferença, tranquiliza os companheiros de equipa.
7: Sí, por supuesto, Nacho es fundamental para nosotros dentro y fuera del campo. Cuando tiene que estar, está, nos salva de vez en cuando. Creo que muchas veces es su función, confiamos muchísimo en él y bueno, contentos por tenerla a él y a todos los compañeros dentro.
8: Muito obrigado, Javi.
4: Javi Sánchez, o central de 29 anos da formação do Arouca, vai na sua segunda temporada na Serra da Freita. Ele que é natural da região de Madrid, na Getafe, fez várias temporadas ao serviço do Valladolid e começou nos juniores do Real Madrid, a dizer que é normal que o Futebol Clube do Porto consiga ter bola. Ainda estamos a assistir à volta olímpica do Futebol Clube do Porto. Recordo então os resultados desta Ronda 3 da Liga Portugal. Hoje o Vitória Sport Clube de Guimarães bateu o Nacional da Madeira por 1-0, Santa Clara derrotou o Famalicão por 1-0 e o Porto bateu o Arouca por 2-0. Significa isto que o Futebol Clube do Porto lidera isolado no campeonato em Portugal. Tem 9 pontos, 3 jogos, 3 vitórias, 6 gols marcados, nenhum gol sofrido. Amanhã, 8:15 da noite, Gil Vicente Casa Pia. Dia 9 de setembro, na Moreirense, na Benfica. E no dia 10, o Estrela da Amadora com o Sporting Clube de Braga. No próximo fim de semana, joga-se a jornada 4. Tudo começa na sexta-feira à noite com o Rio Ave Sporting. O Futebol Clube do Porto vai a Viseu para defrontar o Académico de Viseu no sábado, dia 29, às 6 da tarde. E a equipa do Benfica encerra a jornada no dia 31 deste mês, uma segunda-feira, às 8:15 da noite. E, portanto, são estes os jogos da próxima ronda da Liga Portuguesa. Falta ouvirmos um jogador do Futebol Clube do Porto, assim que Fernando Eurico e Ariana Azevedo termine a volta olímpica dos Dragões, que vai a passo de caracol.
0: Vai a passo de caracol. Já foi também ali um dirigente, o Tiago Madureira, explicar algo ao repórter da Sport TV, que está sempre com os olhos na equipa para ver quem se aproxima, mas o conjunto portista está a fazer orelhas moucas. É habitual aqui no Dragão, Farioli também vai acenando à multidão e há sempre esta espera que se torna longa para termos uma reação, neste caso da equipa da casa, da equipa vencedora, o lado do Futebol Clube do

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1: O coletivo...
2: E o Filipe Maia, que é o assessor da equipa profissional de futebol, está ali à espera que alguém se digne ir à zona de entrevistas rápidas. Será o Willem, com certeza absoluta, porque foi eleito, tal como pelo Pedro Henriques, aqui na RTP Antena 1, foi também eleito pela Sport TV como o melhor jogador em campo.
1: Bom, já se aproximam os jogadores do Porto e vamos ver então, William Gomes se vai para a zona das entrevistas para receber essa distinção. Estou a ver o William, mas vem um bocadinho mais atrás. Ele que foi substituído no decorrer desta partida, mas continuam ainda os acenos à multidão. E agora sim, creio que o William já se encaminha, vai dialogando com o Lucho González.
2: Mas olha, eu não sei se ele não vai só receber o troféu e é Borja Sainz quem vai depois falar. Vamos ver, até porque...
1: Já o William está ali, Paulo. Está a receber ainda as últimas indicações e, portanto, depois deste cerimonial todo, aí está o William para receber a distinção.
2: Muito bem, vamos esperar que nos apareça na imagem William Gomes, jogador do Futebol Clube do Porto, considerado o melhor jogador em campo pela Sport TV, também pela Antena 1. Vamos ver o que ele tem para dizer.
3: Primeiro golo, conduzindo a bola por muitos metros até deixar o Gabri na cara do gol.
4: Acho que a gente fez um bom jogo, acho que criamos muitas oportunidades no decorrer do jogo. Acho que foi um dos jogos que a gente mais criou oportunidade. Tava faltando golzinho, não saiu o gol no primeiro tempo, mas a gente sabia, se a gente continuar forte, se a gente continuar do jeito que a gente estava, uma hora ou outra o gol ia sair. Acho que a gente vem trabalhando muito durante a semana e, graças a Deus, eu consegui dar assistência, o PP conseguiu dar assistência e o Gabri conseguiu marcar.
3: O William, o Arrua Barrena, a determinado momento parecia que estava a defender tudo, o guarda-redes do Arouca parecia que estava a defender tudo. Como é que mentalmente os jogadores do Porto tiveram de conviver com isso para não perderem a serenidade?
4: É isso que eu acabei de falar. Acho que a gente criou muito e eu acho que uma hora ou outra a bola ia entrar. Então a gente continuou, a gente conversou no vestiário, que a gente sabia que quando a gente tivesse mais oportunidade, quanto mais oportunidades tivesse, a gente mais chances de marcar o gol a gente teria.
3: A equipa do Arouca chegava a esta jornada no primeiro lugar, tinha mais um golo marcado do que o Porto. Isso de alguma forma deixou-vos alerta para este adversário de uma forma especial?
4: A gente sabia da qualidade deles, é uma boa equipe. Ano passado teve um jogo duro aqui, mas a gente trabalhou durante a semana e a gente conseguiu sair com a vitória.
3: William, o Porto está na liderança do campeonato, tem 9 pontos. Está a ser um início de época muito parecido com o do ano passado. Farelli já disse que não quer comparações, mas a verdade é que o Porto tem 3 jogos, 9 pontos, continua sem sofrer golos, mostra a coesão defensiva que já conhecíamos na época passada. Isto quer dizer o quê? Que a equipa traz a lição bem aprendida do último ano?
4: Eu acho que a gente traz a lição, mas o campeonato já passou, já é um novo campeonato. Tudo que a gente fez ficou para trás. A gente está escrevendo outro livro, outra história, então a gente tem que ir jogo por jogo e concentrados para a gente conquistar a vitória.
3: A equipa hoje foi a jogo já sem o Rodrigo Mora. Alguma mensagem queira deixar para o Mora, para o futuro, agora que ele já não está no plantel?
4: Ah, eu acho que o Rodrigo foi um bom companheiro, acho que ele me ajudou muito na chegada também. Acho que era um dos meus melhores amigos, então desejo muita sorte, porque qualidade ele tem.
3: Muito obrigado, William Gomes.
2: William Gomes a falar na zona de entrevistas rápidas, ele que foi considerado o melhor jogador em campo, a sublinhar o facto de a equipa do Futebol Clube do Porto ter criado muitas e boas oportunidades, mas Fernando Henrique e Pedro Henriques apenas a marcar 2 golos. Temos 21 minutos até ao final desta emissão.
1: Muito bem, e a marcar 2 golos na segunda parte, Pedro Henriques, é uma espécie de vira ao disco e toca ao mesmo, comparando com a época passada. Nós podemos fazer isso mesmo que Farioli não o queira fazer, mas é um Porto que não deslumbra, mas acaba por conseguir o que é importante, que é ganhar, e está a começar a arrancar como começou também a última temporada.
5: Sim, não exatamente com os mesmos princípios, portanto vão existindo uma ou outra nuance, mas que é perfeitamente normal. Algumas trabalhadas, outras também têm a ver com a decisão, porque há muitos jogos, a maior parte dos jogos, e este é um deles, A jogada do primeiro gol do Porto é um lance individual, por muito que se trabalhe e que se organize, normalmente os jogos são resolvidos pelo talento individual dos jogadores. O Porto criou de facto muito, porque me parece que as imagens são relativamente claras em relação aos dois jogadores anulados. O Porto tem talvez nove oportunidades.

0: oportunidades para fazer gol. Fez dois, não permitiu praticamente nenhuma oportunidade. Aqui a acabar houve aquele lance em que o Joao, aos 91, finalizou perto da baliza, mas não conseguiu enquadrar o remate. Diria que foi uma vitória tranquila para o Porto. Eu acho que em nenhum momento esteve em causa a vitória do Porto. O Porto foi criando, mesmo sem uma dinâmica, ou seja, o Porto não tem um jogo muito rendilhado, com muitos envolvimentos, muitas tabelas, não é muito por aí. Tem velocidade, explosão, desequilíbrio com o William, tem movimentos de ruptura com o Fraolt, o Gabri também é um jogador com essa capacidade. E o PP, o ponta de lança do Porto, não vou dizer não participa no sentido, não é um criador, não apareceu a finalizar, mas o Porto passou por isso a época passada. Eu diria que navegou praticamente sem um ponta de lança diferenciado em relação ao nível dos outros jogadores que a equipa tem. Isso revela a competência do treinador e da equipa em termos coletivos, porque ganhou um jogo com relativa facilidade, porque é um modelo que funciona bem.
1: Olha, vamos ouvir Vasco Seabra, o treinador do Arouca, já em posição de zona de entrevistas rápidas.
2: Portanto, esse guião ao Arouca, que a equipa em determinado momento ficou algo desconfortável.
3: Sim, verdade. Hoje nós temos que reconhecer que o Porto foi melhor que nós, mereceu ganhar o jogo, e nós tivemos uma atitude brutal em termos de equipa. Trabalhamos muito, sofremos muito, tentamos muitas coisas, mas a verdade é que nem sempre as conseguimos fazer. E, portanto, eu estou satisfeito com a atitude da equipa, mas também sinto que podemos, às vezes, ser um pouco mais audazes. E, eventualmente, hoje podíamos ter tentado dar um passinho melhor, que é que faz parte do nosso crescimento. E, portanto, esse também é um fator que nos motiva para que possamos ser mais e melhores. Porque temos qualidade, a nossa equipa tem qualidade, portanto nós temos que querer sempre agarrar-nos ao jogo. Temos que dar mérito ao Porto, também temos que lhes bater palmas quando eles têm o mérito de conseguir impedir que a gente consiga ter a bola da forma como nos é habitual. É verdade que a pressão do Porto foi muito forte, foi muito intensa, muito agressiva. Creio que isso também é sinal de respeito por nós. Senti também a frescura do Porto muito alta, portanto que é também sinal de não terem tanto acumulado de jogos. Por vezes também nos ajuda a que em alguns momentos a gente consiga jogar com essas decisões que atrasam um pouco. A verdade é que senti o Porto com facilidade em conseguir ter frescura para recuperar para trás, para de cada vez que batíamos uma pressão conseguia recuperar novamente, e portanto para nós foi mais difícil, mas de qualquer das formas orgulhoso da equipa, obviamente, muito satisfeito pela tentativa, porque acho que nunca abdicamos de tentar, e aquilo que fizemos mais no final da segunda parte, que dá claramente com o Porto também já um pouco mais baixo, mas creio que podíamos ter tentado ou conseguido fazer até mais vezes.
2: Esta base sólida que vem da época passada, e basta dizermos que há poucos reforços e dos que vieram só o Lebedenko é que já teve minutos, é o que sente que traz à equipa a estabilidade para o Arouca ter começado o campeonato tão bem como começou?
3: Sim, nós acreditamos muito no plantel, acreditamos na equipa. Tivemos uma ideia muito comum entre nós e a administração. Temos muitos jogadores com muito valor de mercado. Tenho a certeza absoluta que o Arouca vai fazer muito dinheiro com os jogadores que nós temos à disposição, mas sabíamos que todos eles são muito jovens também e, portanto, precisávamos dessa mesma estabilidade para que eles pudessem crescer e valorizarem-se ainda mais. Portanto, é verdade que a estabilidade nos dá essa segurança, ao mesmo tempo dá-nos a responsabilidade de querermos cada segundo que passa e cada treino que passa, sermos mais e melhores, porque queremos continuar a competir muito. Hoje competimos muito na atitude, mas queríamos ter competido mais ao nível da divisão do jogo, e portanto esse tem que ser o nosso sinal de crescimento e tem que ser a nossa força em termos de balneário para conseguirmos ser mais e melhores.
2: Oh Vasco, a determinada época passada o Arouca sofria muitos golos, até ali ao mercado de inverno, chega ao Arroba Arena, não só, mas chega ao Arroba Arena, a equipa estabiliza muito, percebe-se que ele também é um guarda-redes para lá do que faz em jogo, ajuda muitos companheiros, comunica muito com eles, hoje faz aqui uma série de defesas brutais. No primeiro gol talvez pudesse ter feito um bocadinho mais, parece, mas aquilo que ele aporta à equipa dá muito à equipa, por comparação com aquilo que era o Arouca, que o Vasco Seabra apagou no início da época passada, para o que é o Arouca atualmente. Há ali muito também da Arroba Arena nesta equipa.
3: Sim, há muito do Nacho e há muito de toda a equipa. É inevitável falar da comunicação do Nacho, porque é um fator essencial dele e que ajuda verdadeiramente a equipa. Ele tem uma mentalidade muito competitiva, é muito importante na forma como vocês veem em jogo, mas ele treina exatamente igual. Portanto, portanto é muito competitivo e muito comunicativo com a equipa, o Javi Sánchez também, portanto acabaram por se juntar os dois a conseguirem também comunicar muito com a equipa, isso também dá alguma segurança, tornam os outros todos, também eles, muito mais seguros naquilo que estão a fazer e naquilo que é o caminho, e portanto foram dois jogadores que entraram e que entraram no 11 e que têm ajudado muito, de qualquer das formas uma valia muito grande por todo o crescimento que tem sido feito por todos os outros também e que tornam a equipa mais compacta e mais coesa.
2: Muito obrigado, Vasco. Obrigado.
1: Vasco Seabra, o técnico da formação do Arouca. Porto foi melhor e mereceu ganhar o jogo, e a falar da estabilidade, a estabilidade que tem permitido à equipa do Arouca iniciar esta temporada da forma que iniciou. Dois jogos, duas vitórias nas primeiras duas jornadas da Liga, 6 pontos, vem ao Dragão e perde por 2-0, mas o Porto tem mantido esta regularidade absolutamente impressionante, ou seja, 2-0, 2-0, 2-0. Francesco Farioli já está na zona de entrevistas rápidas. Vamos escutá-lo.
4: The analysis of the game, I think is this one. A lot of opportunities.
1: Muitas oportunidades.
4: We had patience in the first half.
1: Tivemos paciência na primeira parte.
4: They were very compact, very organized.
1: Eles estavam muito organizados, muito compactos, muito compactos. Tivemos que esperar um bocadinho até conseguirmos fazer aquilo que era necessário fazer. Tivemos muitos momentos com boas oportunidades.
4: We had 10 minutes before the goal of Gabri,
1: 10 minutos antes do golo, tentamos tudo.
4: At some point, you know, this one can be a turning point, but I think the team showed.
1: O golo anulado podia ter sido um ponto de viragem.
4: Result, a great victory in front of our supporters.
1: Foi uma grande vitória frente aos nossos adeptos.
4: Right,
1: e estamos com a ideia certa.
2: É pragmática, cria poucas oportunidades. Se alguém tinha essa queixa a fazer hoje, essa queixa não pode existir. Tem muitas oportunidades, e não fosse a Rua Barrena fazer uma série de paradas gigantes e provavelmente o resultado era maior.
4: Yeah, this, you know, the games, I think tonight it's one of the game where
1: esta noite é um dos jogos em que uma equipa mostrou muito respeito por nós, muito organizada, muito compacta. Normalmente o Arouca é uma equipa muito agressiva.
4: Game dirty, and then is we spoke a lot of times, is a situation where you have two things. One is to get crazy and open up the game to
1: a falar da forma como se reage à maneira de jogar com o Arouca. Uma das vezes é a situação um bocadinho louca e tenta ir com tudo. Outra é jogar com paciência.
4: And at the end a very important result with
1: foi um resultado muito importante.
4: Score 5 goals. And they conceded zero. So I think at the
1: já marcamos 6 golos, não sofremos nenhum.
4: It wasn't at all, and the results,
1: resultados
4: dão-nos
1: a oportunidade de ter 3 pontos.
2: Que é uma parede na baliza. Hoje viu na outra baliza um guarda-redes para se impedir tudo o que o Porto fazia. O que é que passa na cabeça de um treinador a determinado momento, quando parece que todas as bolas, mais colocadas, menos colocadas, mais à queima-roupa, mais de longe, e o guarda-redes adversário vai buscar tudo, até porque Farioli foi guarda-redes na sua curta carreira.
4: Sim,
2: mas...
4: não, we can
2: não deste nível, imagino.
4: Não, not even close. But no, at some point you have to congratulate.
1: And temos que...
4: waiting for us to find the right moment to put the ball inside. It's a great game, a lot of saves.
1: Muitas defesas, temos que...
4: and what we have to believe
1: para
4: that, you know,
1: minimizar
4: waves after waves,
1: you have to
4: find the right situation.
1: Porque ele me conseguiu resolver as coisas.
4: So felt a bit of pain in the calf.
1: Sobre Bednarek, ainda teve uma dor e, portanto, temos que ver o que é que vai acontecer.
2: Não há comparações entre este ano e o ano passado, deixou isso bem claro, mas olhamos para o Porto deste ano, 3 jogos, 9 pontos, não sofre golos. E isto é muito idêntico ao que vinha do ano passado. Trazer estas boas sensações para um segundo ano consecutivo transporta a equipa para um nível de confiança ainda mais alto.
4: Yeah, but we are just at the beginning. Many
1: estamos ainda apenas no início.
4: We are going to face many things.
1: Ainda vamos enfrentar muitas coisas.
4: It's important to start with this,
1: é bom e importante começar desta forma,
4: winning,
1: ganhar.
4: You know how is this league? All the games
1: porque não há ligas fáceis.
4: We play always very difficult matches, so the importance
1: jogamos sempre
4: of being
1: jogos bastante
4: being
1: difíceis.
4: Of being solid, to have
1: temos que ser sólidos.
4: I think tonight
1: really este espírito desta noite. Fizemos uma boa exibição no relvado. Desejamos fazer mais. Os adeptos estão connosco. Sempre que rematamos, temos a sensação de que o dragão nos ajuda a pôr a bola dentro da baliza.
4: A victory that is a quite clear transfer in the spirit of
1: é uma vitória em que se transfere o espírito da cidade para o relvado. Cá está Francisco Farioli na zona de entrevistas rápidas. Temos 8 minutos e meio até ao final desta emissão.
0: Muito bem, Pedro Henriques, tua análise depois de escutarmos os dois treinadores, já no final da partida, a análise de Vasco Seabra e também de Francesco Farioli.
5: Em relação ao Vasco, está conformado com a superioridade do Porto. Acho que a equipa não, em termos de entrega, e é verdade, acho que não foi por aí a grande diferença foi na qualidade e na capacidade que o Porto teve para criar e que o Arouca não teve para criar. Sendo que há algumas situações de gol que o Porto teve na primeira parte. Foram erros forçados pela pressão do Porto. Aí há pelo menos duas jogadas do gol do Porto que são roubos de bola. Um sobre o Foucault e outro sobre o central, o Fontan, que é o tal lance em que o Eden depois não consegue fazer o golo. Portanto, em relação ao Vasco, ele gostava que a equipa crescesse um pouco mais, mas também percebe as limitações que a equipa, e não tem que as denunciar na flash. Em relação ao Farioli também, fala naquela questão da cidade, do estádio, do Porto, do foco do Porto, mas o que é mesmo é, para mim, isso é um detalhe, mas o que é importante mesmo é a qualidade da equipa e a competência. A equipa é muito intensa, muito concentrada, muito forte, no jogo também sem bola, a reação à perda da bola, uma pressão constante. O Farioli também falou que o Arouca costuma ser uma equipa que pressiona um pouco mais alto, mas isso com o Porto é demasiado arriscado, porque o Porto depois joga simples na profundidade. E acabou por ser uma estratégia que até funcionou bem até determinado momento, também porque teve um grande guarda-redes, o Vasco hoje na baliza do Arouca, mas o Farioli tem razão, a equipa foi forte, foi concentrada, criou muitas situações para fazer golo, e é uma equipa competente, portanto, a imagem, a ideia está lá, os intervenientes são praticamente os mesmos, perdeu importância numa primeira fase o Borja, mas entrou bem no jogo com duas grandes oportunidades e uma delas fez golo. De resto não há assim uma grande alteração. Os laterais do Porto mesmo não tendo participado muito em termos ofensivos têm movimentações para libertar mais até o William em relação ao Alberto. Depois é o funcionamento normal. Hoje o Rosário teve mais tapado por mérito também do Arouca, mas o Porto encontrou caminho, encontrou muitos caminhos. O Porto criou muitas oportunidades. Há aqui na estatística 9 grandes oportunidades para fazer golo e acabou por fazer só 2 golos, mais 2 anulados. É uma vitória sem espinhas de um Porto que revela continuar a ser uma equipa muito consistente, com uma ideia semelhante de jogo e caminha, não vou dizer caminha a passos largos para o título, mas para já faz o seu papel com uma competência extraordinária, 6 golos marcados, 0 golos feridos, 9 pontos em 9 possíveis, nada a apontar.
0: Em relação ao Arouca, esta derrota perante o campeão nacional aqui no Dragão não belisca para já este bom início da formação de Vasco Seabra?
5: Não, o Arouca, como eu disse, o empate seria um resultado muito bom para o Arouca, perder é uma coisa perfeitamente natural, a diferença é tão grande nos recursos, em tudo. Portanto, quando as equipas mais pequenas conseguem normalmente roubar pontos, só tem que acontecer duas coisas. Fazerem um grande jogo, o Arouca não fez um grande jogo, e o adversário, a equipa grande, não fazer um grande jogo, ter uma noite desinspirada. Portanto, nada disso aconteceu, o Porto foi uma equipa inspirada, porque criou, e o Arouca não foi uma equipa inspirada hoje. E, portanto, nada a apontar, o Arouca vai, certamente, porque o Vasco tem feito bons trabalhos, e no Arouca também, tem capacidade também para contratar bons jogadores, e isso nem todos têm, o Arouca tem a capacidade e a competência para o fazer. Não estou à espera que o Arouca fique nos primeiros 5 lugares, mas estou a contar que faça uma época tranquila e que vá jogar bem numa grande parte dos jogos. Hoje não jogou bem, não conseguiu atacar, e uma equipa quando não consegue atacar não joga bem.
6: Exatamente, Pedro. Olhando para o Porto vai ter até ao primeiro grande embate, digamos assim, no clássico com o Benfica aqui no Estádio do Dragão, já mais para a parte final do mês de setembro, à sétima jornada, será o primeiro grande embate. Tem jogos de campeonato, tem também um compromisso, terá a primeira jornada da fase de liga da Liga dos Campeões. Para o Porto será, digamos assim, tentar chegar a esse desafio incólume, tal como aconteceu a época passada?
5: Sim. O Porto, acho que o objetivo do Porto seria de todos, mas como o Sporting e o Benfica escorregaram logo à partida, o Porto, acho que o guião será mais ou menos o mesmo. É ganhar todos os jogos e mais alguns no nosso campeonato para vencer na fadiga os rivais. O Porto, se ganhar os seus jogos todos, agora é campeão. Portanto, vai fazendo, vai empurrando para a frente cada vez. E agora, sem nenhuma dúvida, este jogo não houve. Época passada houve jogos em que Porto não ganhou, mas houve outros em que ganhou e que ficou ali. Por exemplo, lembro que o jogo do Estoril aqui no Dragão, em que o Porto empatar já era mau para o Estoril por aquilo que fez, pelo desempenho. Nada disso aconteceu hoje aqui, não tem acontecido isso. Porto foi forte, hoje nem foi forte nas bolas paradas como costuma ser, não precisou disso. Mas tem aqui uma ideia clara. Tem este ano uma coisa que não teve o ano passado, mas isso é bom para o Porto, é que tem a Liga dos Campeões em vez da Liga Europa. E como na Liga Europa o nível não era tão elevado, o Farioli podia fazer aqui uma gestão diferente. Mas veio o Fofaná, e, portanto, o Porto tem praticamente dois jogadores por posição. Não vou dizer todos do mesmo nível, porque para o Farioli é mais difícil, mas vai rodando. E se precisar de rodar também o Farioli com o Fofaná, a equipa continua a carburar, acredito eu. O modelo do Porto é basicamente o mesmo.
6: Ainda não é oficial, mas o Rennes e o Porto estão a discutir, digamos, os detalhes finais para o empréstimo por uma temporada de Seco Fofaná. Volta a uma casa onde até foi feliz a época passada, o grupo acolheu bem, Fofaná também, quando saiu de volta ao Rennes, deixou muitos elogios ao clube, mas o mercado ainda continua ativo, Pedro. Qual é o teu feeling? Isto ainda vai ficar por aqui ou não?
5: Eu espero que sim, que eu quero sempre que os melhores jogadores fiquem no nosso campeonato. Até porque o Porto vai estar na Liga dos Campeões e quanto melhor for a equipa do Porto, melhor para Portugal. Não sei se a questão da venda do Rodrigo Mora se acalmou os cofres do Porto e nesse sentido o Porto não precisar de cometer grandes loucuras. Há a questão do ponta de lança, que eu acho que é importante. Eu estou convencido que o Porto vai ter que fechar um avançado de qualidade, não sei se será o Jiménez ou não, porque, como eu disse anteriormente, e não é que eu tenho que repetir isso muitas vezes para não parecer desajustado, os jogadores deste nível são todos bons. Agora, o Porto não tem na posição de ponta de lança, nem quando tem o Samu, do meu ponto de vista, é uma opinião apenas, um jogador com o nível que tem nas outras posições. Tem um guarda-redes de elevadíssimo nível, centrais de elevadíssimo nível, médios de elevadíssimo nível, do meu ponto de vista, têm bons avançados, mas não estão ao mesmo nível dos outros. E, portanto, o Porto precisa de tentar, vou dar um exemplo prático, o Soares, é verdade que está ali a navegar em águas um bocado turvas, mas o Soares do Sporting e o Pavlidis do Benfica são bastante melhores, do meu ponto de vista, do que o ponta de lança do Porto. Isso não pode ser, quer dizer, o Porto não se pode conformar com isso, precisa ter um grande ponta de lança, e acredito que anda à procura dele, não sei se vai encontrar, até porque o Porto tradicionalmente tem grandes pontas de lança, na Colômbia era um Viveiro, não sei se o Porto consegue descobrir mais algum à Colômbia, mas é importante que o Porto tenha um grande ponta de lança, até para a Liga dos Campeões.
6: Muito obrigado, Pedro Henriques, pela tua análise neste Porto 2 Arouca 0. Recordo que na próxima semana, quarta jornada, o Porto vai até à cidade de Viriato defrontar o Académico de Viseu e o Arouca vai jogar frente ao Clube Sport Marítimo. É o próximo compromisso dos Lobos da Serra da Freita. São as despedidas do Dragão. Pedro Henriques nos comentários. Ariana Azevedo reportou. Edgar Barbosa trouxe o som a partir do Dragão. O relato foi do Fernando Eurico. Em nome de todos, um abraço, boa noite e boa semana de trabalho ou de férias, consoante o caso.
1: Boa noite, bom regresso a casa à equipa da Antena 1, que nos trouxe esta vitória do Futebol Clube do Porto por 2-0 frente ao Arouca. Recordo que amanhã, esta jornada 3, tem mais uma partida. Gil Vicente na Casa Pia, a partir das 20h15 da noite. Informações na emissão mundial da Antena 1, do Paulo Vidal em Barcelos. É tudo, uma boa noite. O desporto regressa amanhã às 7h30 da manhã. Yeah.

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